taxistas, você que tá me dando carona, que maravilha, hein? Que coisa boa saber que você ligou seu radinho aí no seu carro. Bom demais. Minha gente, agradeço demais todo o carinho, você que tira um tempinho pra mandar mensagem pra gente também, né? Ó, tá começando o show da noite, tem combate, depois do nosso combate tem ele, Luciano Lopes, com Eles Vieram no Inferno, viu? Às 10 horas da

0: nosso show da noite. Eu quero que a sua noite seja maravilhosa, cheia da presença do nosso Deus Todo-Poderoso, e coloca um sorrisão nesse rosto, porque Papai do Céu tá aí com você, viu? É, tá com você, te ajudando, te sustentando e levando o melhor pra você. Ele é seu provedor, ele é seu pai, ele é tudo que você precisa. Então coloca um sorriso nesse rosto aí. É, porque ele tá aí, viu?
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0: Muito bem, very good. Vambora começar aqui o nosso combate de hoje. Olha, combate de hoje é entre duplas. Eu tenho de um lado Jefferson e Suelen, do outro lado eu tenho André e Felipe. Confere comigo.

sua favorita? Me conta, quero saber. Vai lá no zap 988991029, nosso WhatsApp, pra você deixar seu voto, nome completo e o seu bairro também. Número 1, então, ficou assim, ó, para Jefferson e Suelen, Acende Outra Vez. Número 2, para André e Felipe, Plano Tão Lindo. E aí, você curte qual? Qual você vai votar hoje? 988991029, deixa seu voto aí, tá? 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Então chega junto, deixa aí

0: Então fica assim: número 1, Jefferson e Suelen, acende outra vez. Número 1, tá, gente? Número 2, André e Felipe, plano tão lindo.
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0: 9:06, Alexander Lúcio, buscar-me eis e me achareis. Quando buscardes de todo o coração, então busque, que você vai achar. A presença dele te renova nessa noite. Você acredita nisso? Eu acredito.

0: já volto com o segundo round do combate.
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4: Segundo round do nosso combate nessa noite maravilhosa. Ó, 9:22. Você já deixou seu voto lá no nosso WhatsApp? Deixa lá, menino. 988991029. Olha só, vamos conferir mais uma vez como é que tá o nosso combate de hoje. Ó, número 1, hein?

0: número 2. Um combate entre duplas. Eu quero saber qual é a sua dupla favorita dessa noite. Jefferson e Suelen, Acende Outra Vez, número 1. Ou é André e Felipe com Plano Tão Lindo, número 2. Camisa da Rádio A Cor da Vida e também Caneca das Mamães. Tá aqui te esperando, hein? 988991029. Deixa aí o seu voto.
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0: Vamos cantar? Vamos louvar? Júlia.

no show da noite. 9:33, hein? Minha gente linda e abençoada, vamos para o WhatsApp da Rádio Acorda Vida, porque eu tô chegando lá e quero você lá também, hein? Quero falar seu nome agora, vou mandar beijo pra esse povo lindão que tá aqui, ó. 98899-1029, deixa eu dar uma olhadinha quem tá por aqui. Meu amigo Pedro, olá.

cima. Beijo, querida. Deus te abençoe. Um abraço também para Noemi Alves de Cariacica, Rio Branco. Também a Sônia de Souza de Soteco. Meu amigo Alberto de Souza, hein? De Lagoa de Acaraípe. Matilde, princesinha de Jesus de Cristóvão Colombo. Também a Maria Nínzia. Oi, de Novo Horizonte, na Serra. Princesinha também. Um abraço, meu amigo Diomildo, no trabalho agora, né? Ele que é de Serra Sede. Deus te abençoe. Boa noite pra você que deixou boa noite, é a Deca. Beijo, Deca. Deus te abençoe também, querida. A Ami Salma tá aqui com a gente, de Presidente Médici. Emanuele, de Vista Linda. Oi, linda. Mário Pereira, também de Presidente Médici. Jordânia, princesinha de Jesus, lá de Bela Aurora. Também o Carlos Alberto, de São Torquato, tá com a gente. Alzira Littig. Oi, tudo bem? Boa noite, Deus te abençoe. Lá de Cariacica, em Novo Horizonte. A Luzia da Silva, de Vila Capixaba, Carlos Alberto, lá de Universal, Ângela Maria de Sotema, meu amigo Jairo Rodrigues, de Boa Vista, em Cariacica. Também a Adriane, oi Dri, tudo bem? A Adriane tá com a gente em São Francisco, hein? Wagner Ferreira, de Gaivotas. Ó, tem tempo que eu não vou em Gaivotas. Tem um parque, tem uma pracinha, né, em Gaivotas, gente. Vocês veem quanto tempo que eu não vou em Gaivotas, viu? Essa praça aí, uma praça que tem um monte de trailer, né? Bem movimentada ali em Gaivotas. Dizem que tem muitas coisas gostosas. Inclusive tem um amigo meu, que se eu não me engano, eu acho que é ali que ele fica. O Galinas, tem um trailer lá com os lanches lá, né? Gente boa toda vida. Tiago Galina, um abraço também para o Fábio Paiva, ligadinho com a gente em Conquista. Cleidiane também tá com a gente em Ilha das Caieiras. Beijo pra você, tá? Deus te abençoe. Boa noite. Quem mandou boa noite para mim? Luiz. Oi, Luiz. Tudo bem? Boa noite, querido Luiz Moraes. Tudo certinho? Deus te abençoe, querido. Você, sua família, tá bom? Todo mundo. Que você tenha uma noite na presença do nosso Senhor Jesus. 9h36, hein? Tá chegando William Nascimento e Rose Nascimento. Teu cenário vai mudar.

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5: Terceiro round do nosso combate. E hoje eu tenho pra você camisa da Rádio Acorda Vida, presentão da Unisat Uniformes. Você chama no zap 99577-9000. Esse é o telefone, o WhatsApp da Unisat Uniformes, tá bom? E tem também caneca das mamães, presente da Rádio Acorda Vida e da Print Center. Tenho tudo isso aqui pra você e quero te presentear nessa noite. Mas você precisa deixar seu voto. 988 99 1029.

0: 92,9 FM, que é tudo de bom, Kailane Frauches no secreto.
1: Eu na promessa.
0: Agora 4 minutinhos para as 10 horas da noite. Minha gente, daqui a pouquinho tem Luciano Lopes e Eles Vieram do Inferno. Já pode mandar aí seu pedido de oração, tá? No 988991029. Você sabe que é um programa voltado pra você que tá nessa luta, né? Que a gente sabe que é árdua, não é fácil. Eu falo que é para os guerreiros, né? Pois é. E quem é que te dá a munição é Deus, viu?

0: acidente, mas também não é fácil para aquela pessoa que é, de fato, a pessoa que tá presa, acorrentada ali por um vício do álcool, da pornografia, de jogos, enfim, né? Então, assim, venha se juntar a nós, mande o seu pedido de oração. Tem dois momentos aqui, né, com oração, a oração da devolução, tem testemunhos para mostrar para você que é possível sim, viu? Pois é, mas não desanima não. Olha só, 988991029, manda pra gente aí o seu pedido de oração. Daqui a pouquinho tem Eles Vieram do Inferno com Luciano Lopes, tá bom? Vamos conhecer a vencedora de hoje?
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tarde, Jefferson Sueli, acende outra vez. Bom demais, e foi a mais votada. Agora 10 horas e 1 minutinho. Minha gente, bora aqui, ó, pro nosso resultado de promoção. Tá saindo camisa da Rádio Acordo da Vida, apresentando a Unisat Uniformes e também caneca das mamães, presente da Rádio Acordo da Vida e Print Center. Quem se deu bem foi o Luiz Moraes, de Nova Carapina 1, do final de telefone 1093. Luiz Moraes, de Nova Carapina 1, do final de telefone 1093. Meu povo lindo e abençoado, beijo pra todo mundo, Papai do Céu abençoe vocês, uma ótima noite. Tá chegando Luciano Lopes e Eles Vieram do Inferno. Beijo, até amanhã.

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2: Olá, muito boa noite, meus queridos e abençoados irmãos, a paz do Senhor Jesus. Estamos chegando para mais um programa Eles Vieram do Inferno, o programa da família Capixaba, programa que vai ao ar com você de segunda a sexta-feira, de 10 até a meia-noite aqui na Rádio Cor da Vida. Estamos aí, já vivendo as emoções dessa noite abençoada de terça-feira, hoje dia 19 de maio, e vamos juntos, né, minha gente? Trazendo aqui a oração da devolução, trazendo testemunhos, trazendo informações e durante todo o programa, logicamente, a sua participação que é muito importante. Você que está aí em Guarapari agora, eu queria deixar uma pergunta para que você, caso consiga, me responda através de uma mensagem de texto ou de áudio. Tem alguém aí na sua casa precisando de oração? Você que é morador de Viana, Cariacica, conhece alguém que nessa noite de terça-feira esteja precisando de nossas orações? Você de Vila Velha, Vitória, Serra, tem algum parente seu que está preso em algum tipo de vício e que esteja precisando de nossas orações? Bom, se você respondeu que tem alguém que esteja precisando de orações nessa noite de terça-feira, eu já queria dizer para você que o nosso WhatsApp já está completamente liberado para receber a sua mensagem, para receber aqui o seu pedido de oração. Onde quer que você esteja, então, você já pode começar a enviar a sua mensagem para mim, 988991029. Claro que você vai pedir oração por pessoas que estejam enfermas e que você, no mais profundo e íntimo do seu coração, crê que Deus vai trazer a resposta restaurando a saúde dessa pessoa. Logicamente, muitos vão estar também aqui, incluindo pessoas viciadas da família, pessoas que ainda, infelizmente, estão presas no vício do cigarro branco, por exemplo, do próprio álcool, né, minha gente? Quantas famílias sofrem e vivem constantemente administrando o rastro da destruição que é deixado por uma pessoa viciada no álcool. E nós vamos continuar orando, orando também por aqueles que estão presos na maconha, viciados em cocaína, aqueles que entraram no crack e até já abandonaram suas famílias. Hoje vivem à margem da sociedade, estão vivendo pelas ruas, pancados, noiados, quem sabe embaixo de uma ponte, marquise, talvez já está vivendo realmente, literalmente, dentro de uma cracolândia. Nós vamos orar por eles. Eu creio que apesar dessa situação que essas pessoas estejam, Deus é poderoso para transformar a vida delas, resgatá-las do império das trevas, do inferno do vício em que elas se encontram e trazê-las para o reino da sua tão maravilhosa luz. Eu creio, meus irmãos, eu creio. Então nós vamos estar orando nessa noite, orar também por aqueles que estão no trabalho, orar também por aqueles que estão presos, orar por aqueles que estão envolvidos na criminalidade, inclusive tráfico de drogas, né? E deixando a família extremamente preocupada. Então nós vamos estar orando. Eu não sei em qual exemplo desse que eu dei você vai encaixar o seu pedido de oração, mas uma coisa eu quero te dizer: nós já estamos aqui esperando a sua participação, esperando que você nos ajude também fazer esse programa dessa noite de terça-feira. 988991029. Você pode estar mandando aí sua mensagem de texto, tá bom? Ou gravando o seu áudio. Lembrando que dentro do nosso programa, a gente sempre está trazendo e atualizando você daquilo que está acontecendo aqui no estado, né? No Brasil, afora, a respeito de apreensões de drogas, a respeito de violência doméstica, de pedofilia. E eu vou trazer uma matéria que ela é muito interessante pra gente e eu gostaria de pedir a sua atenção. Olha só, o número de furtos e roubos de bicicletas elétricas disparou aqui no Espírito Santo em 2026, com um aumento de 316%. Dados do painel do Observatório da Segurança Pública apontam que entre janeiro e abril deste ano foram registrados 250 ocorrências envolvendo esse tipo de veículo no estado do Espírito Santo. No mesmo período do ano passado, haviam sido contabilizados 60 casos. O crescimento, logicamente, preocupa, né? Principalmente trabalhadores que utilizam a bicicleta elétrica como ferramenta de renda e meio de transporte diário. Em um dos casos mais recentes, um entregador por aplicativo foi assaltado no bairro Aribiri, em Vila Velha. Segundo o relato da vítima, que pediu para não ser identificada, dois suspeitos armados abordaram ele enquanto fazia a última entrega do dia. O entregador afirmou que comprou a bicicleta elétrica em julho do ano passado e ainda faltam 4 parcelas de R$420 para quitar o veículo. A bike era utilizada para realizar entregas por aplicativo. De acordo com os dados do observatório, a média de ocorrências envolvendo bicicletas elétricas passou de cerca de meio caso por dia em 2025 para mais de 2 ocorrências todos os dias neste ano. Que coisa, né, minha gente? Os registros indicam ainda que os furtos cresceram 297%, enquanto os roubos tiveram alta exatamente, ó, de 340,7%. Um absurdo isso, né? Muita coisa. Tem mais, ó. O avanço dos crimes acende um alerta entre usuários desse tipo de veículo, cada vez mais comum nas ruas da Grande Vitória. Outros crimes semelhantes foram registrados nos últimos meses em Vila Velha. Por exemplo, no bairro Ataíde, uma mulher teve a bicicleta elétrica dela roubada. Imagens de vídeo monitoramento mostram o momento em que o suspeito aborda a vítima enquanto um outro permanece afastado observando a movimentação. Segundo uma testemunha, a vítima foi ameaçada com uma faca durante esse roubo. Já na Praia da Costa, uma bicicleta elétrica foi furtada dentro de uma residência durante a madrugada. O crime aconteceu a poucos metros, minha gente. Olha a ousadia de uma guarita da Guarda Municipal. Com o aumento dos casos, usuários relatam medo, insegurança ao circular com bicicletas elétricas, principalmente em horários noturnos. O entregador roubado em Aribi afirmou que não acredita na recuperação do veículo e agora tenta encontrar alternativas para voltar a trabalhar. Roubos, né, minha gente? Muitos roubos de bicicleta elétrica, infelizmente, eles conseguem, né, serem atraídos por esses veículos, e assim também vem a todo momento. Eu ando muito de bicicleta, eu não tenho bicicleta elétrica, fiz a opção de não ter bicicleta elétrica justamente para não passar por situações como essas, mas a gente vê, como diz o ditado por aí, gente que tem bicicleta elétrica, muita gente dando sopa para criminoso. Literalmente essa é a palavra, está dando sopa para criminosos. Não ficam atentos, ficam desapercebidos e quando menos vê, estão sendo abordados. Tomara que as autoridades competentes começam a traçar um plano para contenção desses roubos de bicicletas elétricas, que sempre, como a gente leu aqui, né, é seguido de muita violência, muita ameaça. E não duvide você, não duvide você, estão dispostos a matar por causa de uma bicicleta elétrica. Realmente, toda essa estrutura, podemos dizer assim, jurídica da nossa nação, infelizmente, tem feito com que a criminalidade avance, porque as pessoas estão cada vez mais desacreditadas nas leis e os criminosos, por sua vez, entendem que uma vez pegos, muito em breve estarão de volta nas ruas fazendo mais roubos, fazendo mais vítimas. Então nós temos que cobrar das autoridades competentes. Aqui é importante, você que está me ouvindo, nós temos esse ano uma eleição muito importante, meus irmãos. Nós temos eleição para presidente da República esse ano. Nós temos eleição para senadores. São duas vagas para Senado esse ano. Nós temos eleições para deputado federal, deputado estadual. E aí, meus irmãos, é hora de nós exercermos a nossa cidadania com um voto muito consciente. Até porque eles se elegem, muitos deles, né? Não vamos generalizar. Mas depois, quem sofre é a população, muitas vezes. Porque muitos vão para lá e não têm coragem de peitar muitas coisas, peitar essas leis frágeis, tentar criar leis mais rigorosas, infelizmente. Mas o discurso durante a campanha é um discurso muito envolvente. E eu sempre falo, quando alguém me fala assim: vocês já sabem quem você vai votar esse ano? Eu já sei, praticamente eu já sei em quem eu vou votar esse ano. E aí as pessoas falam comigo: mas Luciano, o que você nos orienta? Eu sempre falo o seguinte: faça algumas perguntas pro seu candidato. Você é a favor da liberação das drogas? Você é a favor dessas leis brandas aí para criminosos? Você vai para lá, você vai defender a família, as crianças? É assim, meus irmãos. E ter muito cuidado. Ter muito cuidado, porque a lábia, ela é muito envolvente nesses momentos, né? Tá bom? Fica aqui a nossa orientação também a você. Está no ar o nosso programa Eles Vieram do Inferno, nesta noite de terça-feira, até a meia-noite. Drogas, meu querido irmão, minha querida irmã, simplesmente diga não.

aqui, minha gente, programa Eles Vieram do Inferno, o programa de toda a família capixaba, programa que vai ao ar até a meia-noite, de segunda a sexta-feira aqui na Cor da Vida. Daqui a pouquinho eu quero orar com você, mas eu ficaria muito feliz mesmo se não somente eu orasse com você daqui a pouco, mas que você me desse a oportunidade de receber aqui, através do WhatsApp na Rádio Cor da Vida, o seu pedido de oração. Seja aí aquela mensagem de texto, seja uma gravação de áudio, você vai decidir como você vai compartilhar sua mensagem comigo. Mas ficaria muito feliz mesmo de receber o seu pedido de oração, atender o seu pedido de oração e orar em concordância com você aqui na Rádio Cor da Vida nessa noite do dia 19, terça-feira de maio, né, minha gente? Vamos juntos aqui na Rádio Cor da Vida até a meia-noite, daqui a pouco já fazendo a nossa primeira oração da devolução, tá bom? Enquanto você tá aí decidindo mandar o seu pedido de oração para mim, gravando seu áudio, eu não sei, ou mandando a sua mensagem de texto, eu quero me dirigir ao povo amado de Cariacica e fazer um convite muito especial a você de Cariacica. Minha gente, no dia 31 agora, último domingo do mês de maio, eu vou estar ministrando a palavra de Deus na Igreja do Evangelho Quadrangular do bairro Presidente Médici, Porto de Santana ali, né, minha gente? E eu queria fazer esse convite a você. Vai ser uma festividade Santificados, ok? Essa festividade ela vai começar na sexta-feira e sábado, 19h30. Já no domingo, quando eu vou estar lá para encerrar essa festividade, vai ser às 19 horas. Então você que é morador aí do bairro Presidente Médici, bairros próximos aí a Presidente Médici, eu queria já te fazer esse convite. Se possível for, além de você ir, leve mais alguém. Leve um convidado, uma convidada, alguém que nunca aceitou a Jesus Cristo como seu único e suficiente Salvador. Convide alguém que talvez esteja afastado, está enfraquecido na caminhada da fé. Vamos juntos então participar. São 3 dias, tá, minha gente? Dessa festividade Santificados. Sexta e sábado, 19h30, e no domingo, 19 horas. Nós vamos estar ali com nosso querido pastor Pedro, né? Igreja do Evangelho Quadrangular do bairro Presidente Médici. Meu amigo Marcelo fez esse convite pra gente. Prontamente eu já atendi. Para quem me conhece, eu sempre falo isso, tendo oportunidade, eu, independente do tamanho da igreja, de quantos membros tem nessa igreja, eu sempre aceito com muita alegria no meu coração, porque eu sinto que esse é um chamado também que Deus me deu. Logicamente que eu tenho minha igreja, que eu congrego, Comunidade Batista Cristã, pastor Pedro Noia, mas eu também tenho essa liberdade, graças a Deus, de estar ministrando a palavra de Deus em outros ministérios, em outras igrejas. Então, domingo agora, perdoe-me, domingo dia 31 de maio, é o último domingo do mês de maio, eu vou estar, se o Senhor nosso Deus me permitir, a partir das 19 horas, encerrando essa festividade Santificados, tá bom? Que vai ser na Igreja do Evangelho Quadrangular do bairro Presidente Médici, pastor Pedro, tá bom? Estaremos lá. Se você puder comparecer, eu ficarei muito feliz ao final do culto, te conhecer, te dar um abraço, tirar uma foto com você, conhecer aquele convidado que você vai levar, conhecer também aquela convidada que você vai levar. Eu tenho certeza que ali vai ser um tempo de muito poder de Deus, muita manifestação de Deus, trazendo no nosso meio, né, o final dessa festividade, cura, libertação e também salvação, tá bom? Fica o meu convite então para você. Domingo, dia 31 de maio, 19 horas, eu vou estar então na Igreja do Evangelho Quadrangular do bairro Presidente Médici. Bom, convite feito. Eu continuo por aqui com o programa Eles Vieram do Inferno até a meia-noite. Quero também já fazer um convite a você para estar acompanhando comigo daqui a pouquinho aquele momento do testemunho de restauração. Minha gente, o testemunho de restauração é muito importante para a gente ouvir, principalmente se você tem vivido e convivido com vícios na sua casa e na sua família. Por quê? Porque esses testemunhos,
Eles relatam muitas vezes vidas que nem a família mais acreditava que iria ter uma recuperação. Mas sempre nesses testemunhos tem alguém que entrou nessa história para orar, para clamar, para suplicar a Deus, aguardar a maravilhosa resposta do Pai. E isso que nós fazemos todas as noites aqui. Você talvez tenha pedido oração aqui na Rádio Acordo da Vida várias vezes por uma pessoa que não apresenta nenhum sinal de melhora, nenhuma diferença no comportamento. Parece que depois que você passou a orar por ela, mais ela está se aprofundando no vício, no envolvimento do tráfico de drogas. E quando eu falo vício, não é só drogas ilícitas, não. Eu tô falando do álcool também. Mas lembre-se, a partir do momento que alguém se posiciona sinceramente, crendo pela fé, buscando em Deus, pela libertação de alguém, logicamente que o inferno vai se levantar, vai querer fazer barulho. O que eu e você temos que ter a certeza é que para aquele que nós estamos clamando, ele nunca perdeu uma batalha e jamais vai perder. Então eu queria, neste momento, mais uma vez, incentivar a você para que você possa estar fazendo o seu pedido de oração comigo. 988-991029. Aproveita essa noite de terça-feira aí e já vai fazendo o seu pedido de oração. Peça oração também, meus irmãos, em nome de Jesus, por pessoas que têm vícios de drogas lícitas, que faz um mal, que traz um mal terrível, não somente para a pessoa, mas para a família. Tem alguém que você conhece que tem vício, por exemplo, do cigarro branco? Essa pessoa já tentou de tudo, já tomou medicação, mas não consegue parar de fumar. Você conhece alguém assim? Peça oração por ela agora. Tem alguém que você conhece que já tentou também várias vezes parar de beber, já perdeu o casamento, já perdeu noivado, já perdeu o emprego, já perdeu dignidade, saiu da igreja, voltou a beber? Você conhece alguém assim? Então vamos orar por essas pessoas para que o Senhor possa libertá-las completamente. E aí, se cumprir a palavra de Deus que diz: se pois o Filho vos libertar, verdadeiramente sereis livres. Essa é a palavra que nós queremos que se cumpra na vida dessa pessoa que você agora, num ato de fé, vai pedir oração por ela. 988-991029. Não deixe de incluir pessoas que você conhece, que estão envolvidas no tráfico de drogas, que estão presas, né, minha gente? Se envolveram com o ilícito, hoje pagam o preço da liberdade, estão vivendo atrás das grades, em um presídio da Grande Vitória. Vamos orar por esses nossos irmãos e irmãs também, porque eu creio que lá dentro eles possam ter esse encontro transformador com o nosso Pai Celestial. Então agora eu vou tocar duas músicas e na sequência eu volto querendo e desejando muito atender o seu pedido de oração. Então, se você puder, se você sente aí no seu coração que você vai depositar essa fé com a sua mensagem de texto ou gravando o áudio e enviando para cá, mas tendo também a convicção de que Deus vai te responder, então manda o seu pedido agora para mim, 988-991029. Depois dessas duas músicas que eu vou tocar agora, eu já volto atendendo o seu pedido de oração aqui na Rádio Acordo da Vida, tá bom? 988-991029. Eu encerro essa minha fala aqui agora, deixando uma pergunta para você me responder. Para quem você vai pedir oração nessa noite de terça-feira? E mais, eu te pergunto, o porquê você vai pedir oração por essa pessoa? Eu tenho certeza que através da sua mensagem você vai me responder quem e o porquê você vai pedir oração por essa pessoa. 988-991029. Manda agora que eu estou de olho no telão do WhatsApp da Cor da Vida esperando a sua mensagem chegar.

0: Programa Eles Vieram do Inferno, programa da família Capixaba, de segunda a sexta-feira, de 10 à meia-noite. Meus irmãos, já eu vou fazer a primeira oração da devolução nesta noite de terça-feira. Vamos orar e os céus vão se mover ao nosso favor. Deus dará ordem aos teus anjos ao nosso favor. Eu creio que hoje, no momento que nós vamos estar orando em concordância, não porque nós somos bons, não porque nós temos méritos, muito pelo contrário, vai ser tudo para a glória do Senhor. E eu creio que no momento dessa nossa primeira oração da devolução dessa noite, Deus vai mover o sobrenatural em nossas vidas. Ele vai curar, vai libertar e vai salvar, em nome de Jesus. Então, eu já quero logo começar a atender esses pedidos nesta noite e aproveitar, logicamente, e incentivar a você que ainda não parou um pouquinho aí, um minutinho que seja, para poder compartilhar o seu pedido de oração comigo. 988-99-1029, tá bom? Pode mandar, como eu sempre falo, vou repetir aqui, mensagem de texto, ou você pode estar gravando o seu áudio e enviando para mim, tá bom? Bom, vamos lá. Vamos atender os pedidos de orações aqui dessa noite? Vamos lá, deixa eu ver. Olá, eu queria pedir oração pela minha vida. Estou vivendo um tempo muito difícil, situação muito difícil, e eu estou vivendo muito ansiosa, preocupada, né? Angustiada também, e eu queria que vocês estivessem orando, por favor, em nome de Jesus, para a minha vida. Amém. Não se identificou, né, gente? Mas nós vamos orar. É difícil, né? Quando a gente se depara com situações que tiram a alegria de viver do nosso coração, nos deixam inquietos, né? Ansiosos. Isso é muito difícil, e nada melhor do que descansar o nosso coração, a nossa mente em Cristo Jesus, tá, meus irmãos? Olá, boa noite, meu irmão Luciano Lopes. Eu queria pedir oração pelo Ronaldo, tá bom? Também por toda a minha família. Aproveito para pedir para que você inclua aí minha irmã, que é a Cida, e uma outra irmã minha, que é a Conceição, e também a Cleonice, tá bom? Para que elas possam ser tocadas pelo Senhor. Irmã Gil, lá de Vila Nova de Colares, que está pedindo oração. Boa noite, a paz do Senhor Jesus, Luciano. Eu queria pedir oração pelo meu filho, tá? Eu tô aqui em lágrimas, ele tá nas drogas, mas, por favor, ore pela vida dele. Não colocou o nome dele aqui, né? Mas nós vamos orar. Meu amigo Wesley, que é morador do bairro da Penha, tá registrando o pedido de oração dele aqui nessa noite também. Ele pede pela Crismara, que é a esposa dele, tá, gente? Pelo Luiz, pelo Lázaro, Talita, Emanuele, pela Raíssa, e ele continua pedindo oração pela mãe dele, que tem vícios de jogos de azar. Inclusive, o Wesley fez aniversário hoje, está completando hoje mais um ano de vida, né, Wesley? Que Deus te abençoe poderosamente, tá, meu irmão? Obrigado aí por sempre estar nos ajudando, não somente pedindo oração, né, Wesley? Mas o Wesley também sempre em concordância na oração da devolução com a gente. Noemi Alves, tá no bairro Rio Branco, não colocou aqui se é Rio Branco, Cariacica, né? Mas nós vamos orar. A paz do Senhor, eu quero pedir oração pela minha família e pela minha vida, tá, Luciano? Amém, irmã Noemi, que Deus te abençoe. Boa noite, eu queria pedir oração pelo Vitor Silvestre. Ele tá precisando muito, tá? Ele é meu esposo. Meu nome é Sara. Por favor, ore por ele aí pra mim. Vamos orar, sim, em nome de Jesus. Luciano, boa noite. Eu queria pedir oração pela minha vida. Me chamo Wellington Júnior. Grande Wellington. Obrigado, meu irmão. Vamos orar, sim, tá, querido? Independente da situação que tem afetado você aí, nós vamos estar orando pela sua vida, sim, tá? Boa noite. Eu queria pedir oração para minha amiga Rosana. Também por mim, me chamo Ronald, sou paciente e eu tô aqui ouvindo e acompanhando a Rádio Cor da Vida. Amém. Deixa eu ver aqui, mais pedidos de orações, cadê? Temos mais pedidos aqui, deixa eu ver, meus irmãos, tô achando aqui, tá muita gente pedindo oração e a gente vai orando por essas pessoas aqui, em nome de Jesus. Minha amiga Rafaela, moradora de Vila Velha. Ela pede oração aqui nessa noite pela família dela e por todos que estão ouvindo lá no bairro Normília Cunha. Um abraço para todo o pessoal aí do bairro Normília. Deus abençoe vocês. Olá, paz do Senhor Jesus. Eu queria pedir oração pela Rosilene, também pelo Augusto, por Josenildo, todos os moradores aqui de Vitória. Amém. Boa noite, meu irmão Luciano Lopes. Eu queria pedir oração nessa noite pela minha mãe Clemência. Quero pedir também pela Vitória, pelo Isaac, pela Evanete, Evani, também para a Márcia, tá bom? Que está enferma e está precisando de nossas orações. Amém. Vamos orar, né? Meu amigo Vinícius, mais uma vez aqui pedindo oração, morador de Vila Velha, gente. Pede oração pela Thaís, que é a esposa dele, né? Também pelo Cauã, pelo Rian, pelo João Vitor e pela Maria Alice. Tá certo, vamos orar por todos aqui em nome de Jesus, tá bom? Gente, está chegando o momento da nossa primeira oração da devolução desta noite de terça-feira. Eu vou trazer alguns áudios aqui agora e logo na sequência eu queria que você me ajudasse em concordância a estarmos orando aqui na Rádio Cor da Vida. Vamos ouvir primeiro esses áudios e depois vamos orar juntos em nome de Jesus.
1: Boa noite, vem pedir oração pro Renan Lucas, vem pedir oração pro Luílio, vem pedir oração pro Elizabeth, vem pedir oração pro nosso neto, vem pedir oração também pro José. Eu creio que o Senhor vai libertar cada um dos meus filhos. Eu creio que na hora certa o Senhor vai transformar. Entrego meu lar nas tuas mãos, minha saúde, meu trabalho. E obrigado que até aqui o Senhor nos sustentou. A paz do Senhor.
2: Boa noite com Jesus, Luciano. A paz do Senhor Jesus Cristo, aqui quem fala é o David, de Jardim Carabina. Quero pedir oração pela minha esposa Juliana, pelo meu sogro, minha sogra, minha cunhada, minhas filhas, meus netos, e pro meu amigo Heitor, e sua esposa e família. Em nome de Jesus, ore por nós, irmão.
0: Louvado seja Deus, né? Deus tem poder para fazer milagres, minha gente.
3: Boa noite, a paz do Senhor Luciano. Mais uma vez, eu quero pedir oração para minha tia Angélica, para Roberto, quero pedir oração para Sérgio Bessa, para Luzinete, a Rosalie de Flechal 2, as irmãs Adembra e Aleia de Portugal e o povo de Feira de Santana da Bahia. Muito obrigado, um forte abraço. Daqui a pouco eu vou orar com você, tá ok?
4: Boa noite, irmão Luciano. Aqui é Ângela Ribeiro, do bairro Oriente. Eu peço orações por minha vida, né? Minha saúde. Eu não tô hoje muito legal, não, entendeu? Tô com dor no corpo. Parece que tá querendo me dar febre e tudo. E peço orações para a vida dos meus filhos, né? Alexander, Itamires, Graziele, Wagner e João Gabriel e Henrique. E Ícaro, Poliane e o meu neto Heitor e a minha filha Maria Eduarda, entendeu? Todos os ouvintes, todos vocês aí, cura, libertação, livramento e salvação.
0: Amém. Glória a Deus. Vamos orar.
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0: Senhor nosso Deus e nosso Pai, noite de terça-feira e aqui estamos nós, meu Pai, nos movendo segundo o teu chamado, segundo a tua soberana vontade. Muitos que estão agora a me ouvir, meu Pai, muitos que estão agora, meu Deus, acompanhando a programação, estão pedindo ao Senhor, na verdade estão angustiados, aflitos, preocupados por uma situação que tem levado eles para esse extremo da razão humana e da fé. Mas nós decidimos orar pela fé, meu Pai, no nome poderoso do teu filho amado Jesus Cristo, e apresentar agora diante do Senhor cada uma de nossas causas, tendo a certeza de que a tua palavra em nossas vidas vai se confirmar, porque ela diz que o Senhor conhece cada necessidade da gente, e mais, o Senhor promete suprir cada uma dessa necessidade. Então, onde houver uma necessidade de cura, supre agora, para louvor do teu filho amado Jesus Cristo. Onde houver uma necessidade, talvez extrema, urgente, de libertação, que o Senhor, no nome de Jesus, venha, Pai, suprir essa necessidade na vida, na casa e na família desse meu irmão e dessa minha irmã. Eu quero nessa noite, Pai, mais uma vez, pedir ao Senhor por aqueles que estão atrás das grades, meu Pai. A sua palavra nos orienta a orarmos por eles, como se lá estivéssemos em sofrimento com eles. Que ali eles possam ter um encontro genuíno, face a face com o Senhor, no nome de Jesus. Quero aproveitar nessa noite de terça-feira e orar por esse meu irmão, essa minha irmã, que está trabalhando nessa noite, como motorista de aplicativo, taxista, talvez caminhoneiro, carreteiro, talvez esteja na catraca de algum terminal da Grande Vitória, quem sabe está trabalhando na área da saúde, quem sabe na segurança pública. Quero pedir por esse meu irmão, essa minha irmã, que trabalha nessa noite como porteiro, vigilantes, seguranças, caminhoneiros, carreteiros. Pai, o meu pedido é que o Senhor venha protegê-los, Pai. Livrá-los de todo mal, e assim também que essa proteção se estenda aos seus lares e familiares, em nome de Jesus. E no final desse expediente, quando eles estiverem encerrando o seu trabalho, que eles voltem para casa, Pai, guardados e protegidos pelo braço forte do Senhor. Eu oro assim nessa noite e te agradeço. No nome de Jesus, amém e graças a Deus.

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Quinta-feira, dia 19 de maio. Programa Eliseu do Inferno, o programa da família capixaba não para, né, minha gente? Para nós é um grande compromisso com Deus, porque temos esse programa também aqui na Cor da Vida como ministério que Deus colocou para que nós o conduzíssemos para sim com você que está do outro lado. Nós pudéssemos testemunhar de cura, libertação e também de salvação. Vamos juntos então, até a meia-noite, aqui na Rádio A Cor da Vida, com o nosso programa. Daqui a pouquinho já trazendo para você aquele momento do testemunho de restauração. É um momento muito importante. Eu já quero pedir a você que acompanhe comigo mais um testemunho maravilhoso, impactante, testemunho restaurador, minha gente, dessa pessoa. Vale a pena você conferir comigo aqui na Rádio A Cor da Vida. Daqui a pouquinho eu vou trazer esse testemunho. Mas antes, eu volto aqui te fazer um convite muito especial. Alô você que mora em Cariacica. Mais precisamente, você mora aí no bairro Presidente Médici? Ou você mora bem próximo aí de Presidente Médici? Eu queria te fazer um convite. Domingo, dia 31 de maio, é o último domingo do mês. Eu vou estar ministrando a palavra de Deus num culto de encerramento da festividade Santificados, lá na Igreja do Evangelho Quadrangular do bairro Presidente Médici, pastor Pedro ali, tá bom, minha gente? Inclusive, deixa um abraço aí pro pastor Pedro, toda a sua família. Fui convidado pelo nosso querido irmão Marcelo, fez esse convite pra gente, nós aceitamos. E domingo, então, dia 31 de maio, eu vou estar na Igreja do Evangelho Quadrangular do bairro Presidente Médici. E já estou te fazendo esse convite para que você também gere no seu coração o desejo de levar pelo menos mais um convidado, uma convidada com você. Eu creio que ali Deus vai curar, Deus vai libertar, Deus vai salvar. Eu creio. Então, essa festividade, minha gente, começa na verdade na sexta-feira. Sexta e sábado vai começar às 19h30, sexta e sábado. Já no domingo, dia do encerramento da festividade Santificados, nós vamos começar o culto às 19 horas, tá bom? Então, você que mora aí no bairro Presidente Médici, você que é morador aí de bairros próximos a Presidente Médici, se você puder, se você desejar no seu coração, esteja conosco domingo, dia 31 de maio, na Igreja do Evangelho Quadrangular do bairro Presidente Médici, tá bom? Conhecida demais a igreja ali, pastor Pedro está conduzindo aquela amada igreja. Então eu quero te ver por lá. Logicamente, se o Senhor me permitir, estaremos lá. O culto, lembrando, neste dia de encerramento, começa às 19 horas. Um abraço para esse povo lindo aí do bairro Presidente Médici, a você que mora aí em bairros próximos, né? Porto Santana aí. Obrigado mesmo pelo grande carinho e audiência que vocês têm. E eu vou ficar muito, mas muito feliz mesmo, ao final do culto, no domingo, dia 31, aí na Igreja do Evangelho Quadrangular do bairro Presidente Médici, poder, no final do culto, te dar um abraço, te conhecer, tirar uma foto com você, conhecer esse convidado, essa convidada que você também está disposto a levar lá para estar com a gente, tá bom? Obrigado mesmo, um abraço para todos vocês aí. Gente, o programa Eliseu do Inferno não para. Vamos juntos aí até a meia-noite. Daqui a pouquinho vamos trazer também a nossa segunda oração da Revolução dessa terça-feira, dia 19. Tá joia? E agora eu vou tocar um bloco comercial. É muito rápido esse bloco comercial, não muda de rádio, não desliga o rádio, você vai ouvir logo depois um belíssimo testemunho de transformação, de restauração de vida aqui no programa Eliseu do Inferno. E aí, se você que está me ouvindo tem passado por lutas com vícios na sua própria vida, na sua casa, na sua família, um motivo a mais para você, de maneira nenhuma, perder esse testemunho que eu vou trazer daqui a pouquinho, depois dos comerciais. Não dá para desligar, tá, gente?

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7: Boa noite, meus amigos. A paz do Senhor Jesus. Eu sou o presbítero Anderson Cordeiro. Eu quero agradecer a Rádio Acorda Vida e o programa Eles Vieram do Inferno pela maravilhosa oportunidade. Eu congrego na igreja IEVC, Igreja Evangélica Vivendo em Cristo, aqui no bairro de Nova Carapina 1. Minha vida começou aos 8 anos, pela separação dos meus pais. É a primeira atitude que o inimigo tenta fazer é destruir famílias. Eu sei que muitas das vezes têm relacionamentos conturbados, estão vivendo ataques do inimigo, e a intenção dele realmente é destruir a tua família para que possa alguém pegar alguém da sua casa e lançar no mundo. E aos 8 anos de idade, eu fui criado, gerado uma revolta. Aos 9 comecei a beber, aos 14 comecei a fumar, e aos 15 anos de idade eu estava na criminalidade. Não morava aqui, residia na Serra, residia no município de Colatina, aonde eu comecei a vender, e o meu medo antigamente era de trazer dinheiro para dentro de casa. Então, tudo que eu ganhava, ou eu escondia, ou eu gastava lá fora. Gastava com lan house, naquela época tinha muito lan house, né? Jogos, com strike, quem não lembra dessa infância, dessa parte da adolescência. E nisso eu tinha, ostentava, né? Bebida, cigarro. Fazíamos a festa, né? Mas era um vazio que estava dentro de mim, desde jovem, desde muito criança. Eu carregava comigo e não entendia. E eu não entrei como todos entraram, né? Viciados pelo crime, viciados pela droga. Porque muitos são assim. Muitos são primeiro atraídos pela droga, são viciados, depois começam a vender para poder custodiar o seu vício, né? Eu não. Eu entrei, aquele jovem ainda um pouco medroso, bem tímido, receioso, né? Tinha muito receio de muita coisa. Então, primeiro eu entrei porque eu era muito zoado naquela época, né? Porque ser muito humilde, e meus pais nunca tinham, minha mãe não tinha condições de muita coisa, então eu fui atraído para isso, porque eu queria ter, possuir o que os outros tinham também. Então eu comecei a assumir. Eu lembro que uma vez teve apreensão, um rapaz, né? Naquela época ele era o chefe do tráfico de droga, e o bairro era muito pacato, e hoje é dado como, hoje, né, fosse nos dias de hoje, era dado como uma zona rural. Mas naquela época era bairro pacato mesmo. Então nós assumimos a liderança do tráfico aos 15 anos de idade, escondidos, né? Lembro que aos 16 anos, lembro novamente apreensões, graças a Deus, Deus sempre me livrando, e eu achando que era o tal, eu achando que era bambambam, né? Assim dizendo, que era sorte, nada, era Deus me livrando mesmo, dando oportunidades que eu não sabia aproveitar. Eu lembro que foram presos alguns amigos meus, foram presos, né? Aos 16, aos 17 anos, estava andando armado. Voltei para o município da Serra, assumimos um lugar, comecei a se envolver de novo, e aquele vazio sempre permanecia no meu coração, aonde eu comecei a usar mais quantidades ainda de cocaína, e acabei viciando na cocaína. a ponto de fazer dela uso todos os dias, com o intuito de estar acordado, porque aí já tinha dado na guerra do tráfico, né, tinha recebido o nome de cabeça de ouro. Eu lembro que certa feita chegaram aos meus ouvidos notícias que eu nem ia mais ser mais apreendido, né, porque agora ele veio morto. Lembro também que muitas mães falavam que não era para andar comigo, aquela criança que era um jovem, tinha um brilho, né, no olhar, tinha se perdido. Então Deus, ele me resgatou desse lugar. Deus, ele mudou a minha história dentro do presídio. Eu lembro que antes disso, 2014, minha segunda apreensão, eu deitado, o efeito da droga, tinha acabado de fazer o uso da cocaína, né, aquele efeito forte ainda, minha mãe com o rádio ligado, da Cor da Vida, e aquela entrada, aquele barulho, eles vieram do inferno. Eu arrupiei todinho, falei, meu Deus, agora eu tô perdido. Mas quando começou a falar, eu vi testemunhos, edificaram minha vida. E eu lembro que eu fiz uma oração em silêncio, em secreto, com meu Deus, no meu coração, e disse, Senhor, muda a minha história como o Senhor tem mudado a vida desses homens. E fui preso em 2014, aonde advogados, todo mundo achou que era o meu fim. Nós hoje chamamos que era enterrado vivo, né? E aos 12, aproximadamente 12 anos de reclusão eu ia ficar, onde Deus entrou, interviu, eu fiquei 6 anos e meio, saí para a glória do nome do Senhor Jesus. Hoje eu sirvo ao Senhor, sempre tive o sonho de ter uma família, mas naquela época não trazia nenhuma perspectiva de vida, nenhuma visão de futuro. Hoje, pela glória do Senhor, eu sou casado, minha esposa está esperando o nosso primeiro filho, né? Minha família serve ao Senhor, eu e minha casa servimos ao Senhor. Muitas vezes são assim, nós somos levados pelo vazio que está em nosso coração, mas muito menos sabemos, ou deixamos a verdadeiramente de acreditar que esse vazio que está no nosso coração, ele é tão grande do tamanho de Deus, ele só pode ser preenchido por Deus. Eu lembro que quando eu dei lugar para Deus, Deus entrou dentro da minha casa, uma certa feita tornozeleira, porque 6 anos e meio eu saí de tornozeleira. Eu estava dentro da minha sala, eu comecei a ver um vídeo no TikTok. Você vê que as redes sociais é uma grande ferramenta também para levar o evangelho, como esta rádio está sendo. Eu lembro que entrou na minha casa, eu comecei a chorar, a derramar lágrimas, porque eu vi os vídeos de pastores pregando. E eu entrei dentro do meu quarto, levantei as minhas mãos para o céu e disse, Senhor, a partir de hoje não é mais os meus sonhos, não são mais os meus projetos, não é mais o meu querer, porque toda a vez que eu tentei fazer da minha forma, eu me decepcionei. Então eu entrego em tuas mãos a minha vida. Eu lembro que a partir daquele dia, a data é essa, dia 17 de fevereiro, Deus mudou a minha história através das orações da minha mãe. Muitos não acreditavam mais na minha regeneração, nem a minha própria família não acreditava na minha regeneração, somente a minha mãe persistiu, e as orações da minha mãe foram eficazes, chegaram até o trono da graça, e Deus derramou a sua graça sobre a minha vida e me resgatou, e hoje me fez um presbítero na casa do Senhor. Sirvo ao Senhor, sirvo com alegria, e assim que Deus vai fazer, você que está ouvindo esse testemunho, você que está aí na sua casa, você que está passando por esse momento turbulento, você que talvez esteja ao uso de droga agora, pedindo a Deus para uma libertação, você que esteja clamando pela vida do teu filho que está na criminalidade, pela vida do teu marido que está pela porta de um bar agora, caído pelas ruas, eu quero dizer para você, nada é impossível para Deus. Do jeito que Deus mudou a minha história, me tirou do tráfico de droga, do lamaçal do pecado, me retirou de trás das grades de um presídio, me retirou das mãos do inimigo, realmente tirou do inferno, eu quero dizer pra você, assim Deus pode fazer na sua vida. Continua acreditando, continue orando a Deus, porque Deus, ele é fiel para terminar a boa obra que começou na tua vida. E assim eu quero agradecer mais uma vez a oportunidade que a rádio A Cor da Vida me deu, e o programa Eles Vieram do Inferno, por poder contar um pouco do meu testemunho. Eu espero que esse testemunho edifique a tua vida, porque eu me edifiquei um dia com o testemunho da rádio A Cor da Vida, ainda no uso da cocaína, e eu tenho certeza que muitos mais serão edificados. E é muito, né, gratificante poder estar aqui falando. Espero que um dia dê outra oportunidade para falar um pouco mais. São 20 anos perdidos na criminalidade, mas Deus mudou a minha história, e hoje eu estou aqui testemunhando para você que eu fui um resgatado do inferno.

0: está perdido. 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

0: De volta, povo lindo. Programa Elisiado do Inferno, programa da família Capixaba. Já estamos caminhando para o encerramento do nosso programa. Mas antes, logicamente, nós vamos orar, atender mais pedidos de orações aqui na Rádio Acordo da Vida. E creio, receber milagres, vitórias de Deus em nossas vidas. Amanhã, de quarta-feira, ela já vai chegar para você, para sua casa e para sua família, com novidades de vida. Em nome de Jesus, eu creio. Tá bom? Então daqui a pouquinho nós vamos orar aqui na Rádio Acordo da Vida. Mas antes de orar, eu quero aqui mais uma vez, tá, gente? É fazer esse convite a você que mora aí no bairro Presidente Médici, em Cariacica, Porto Santana, né? Aí bem próximo. Se você puder, eu queria te ver no culto em que eu vou estar encerrando a festividade Santificados, lá na Igreja do Evangelho Quadrangular do bairro Presidente Médici, Pastor Pedro. Vai ser domingo, dia 31 de maio, o último domingo do mês. O culto vai começar às 19 horas. Na verdade, essa festividade vai ser sexta e sábado, 19:30, e no domingo eu fui convidado para poder ministrar a palavra de Deus e encerrar essa festividade lá na Igreja do Evangelho Quadrangular do bairro Presidente Médici. E você está sendo mais uma vez convidado por mim, e eu tenho certeza que a igreja vai estar ali de braços abertos para poder te receber. Se possível for, leve também mais um convidado. Leve uma convidada. Vai ser uma bênção em nome de Jesus, tá bom? Então deixo aqui o meu abraço a esse povo lindo do bairro Presidente Médici, e junto com esse meu abraço, já te fazer esse convite. Esteja comigo lá, domingo, dia 31 de maio. 19 horas na Igreja do Evangelho Quadrangular do bairro Presidente Médici. Vamos estar ali com o nosso querido Pastor Pedro, irmão Marcelo, e lógico, eu vou esperar que você esteja lá juntamente com sua família, também com seus convidados, em nome de Jesus, tá bom? Recado dado, convite feito mais uma vez, vamos continuar atendendo os pedidos de orações dessa noite de terça-feira. Aqui é o Charles Wendrick. Luciano, eu queria pedir oração pela minha enteada, Luana, e também pela minha esposa Fabiana, tá bom? Vamos orar. Minha irmã Maiara Paulo tá aqui pedindo oração, moradora de Cariacica. Temos mais pedidos aqui, ó. Vamos lá. Giovana, que mora em Vitória, também tá pedindo oração, né, Giovana? Obrigado aí pelo carinho, obrigado por estar participando com a gente, tá bom, minha irmã? Luciano, boa noite. Eu queria pedir oração pelo Juninho, também pelo Fernando e pelo Bruno. Por favor, ore por esse trio aí, para que o Senhor possa transformar completamente a vida deles. Amém, minha irmã? Nós vamos orar, né? Meu amigo Álvaro tá pedindo oração aqui nessa noite mais uma vez. Obrigado, meu irmão Álvaro, pelo seu pedido. Deus te abençoe grandiosamente, tá bom? Mais pedidos de orações aqui na Rádio Acordo da Vida chegando. Eu queria pedir oração pela minha mãe. Ela se chama Zélia da Dalto. Por favor, ore pela vida dela aí. Quero aproveitar e pedir oração também pelo jovem Mateus, que o Senhor possa estar abençoando a vida dele. Olá, eu falo aqui de Porto Canoa, na Serra. Alô, Porto Canoa. Eu queria pedir oração nessa noite pelo Emerson, pelo Mateus, pela Genilza, pelo Tiago, pelo Robinho, pela Michele, pelo Valdeir, também para a Patrícia. Também quero pedir por Dora e todos nós que estamos aqui ouvindo o programa Elisiado do Inferno. Minha amiga Milena Aniceto, lá de Vila Prudêncio, Cariacica, também tá ligada e tá pedindo oração aqui comigo. Valeu, Milena, que Deus te abençoe, minha irmã. Olá, meu irmão Luciano, tô aqui mais uma vez, me chamo Marcos, morador aqui de Campo Grande, Cariacica. Eu queria pedir uma oração especial para toda a minha família, tá? E também por Ana, que está ouvindo agora a Rádio Acordo da Vida. Olá, boa noite, eu queria pedir oração por Kelly, para Kaique, para João, para todos que estão ouvindo essa rádio maravilhosa. Olá, boa noite, eu tô aqui em Aracruz, ouvindo a Cor da Vida agora. Por favor, ore por todos nós, em especial nós que moramos aqui na Barra do Riacho. Eu me chamo Valdelice e tô precisando de oração também. Eliene Nunes, de Campina Grande, tá pedindo oração aqui nessa noite. Eliomar de Jesus, bairro Santana, pede oração por todos os familiares. Obrigado, meu irmão. Luciano Lopes, por favor, ore aí pela Thalita, tá? Thalita Lacerda, meu irmão, eu queria pedir libertação para a vida dela, em nome de Jesus. Irmã Neuvina, moradora de Vitória, Santa Marta, pede pelo Mike, pelo Rafael, pelo Gabriel, por Eloá e também por Flávia. Gente, muitos pedidos chegando, né? A gente tem que estar atento no tempo. Eu vou trazer áudios aqui agora com pedidos de orações e na sequência a gente faz a nossa segunda oração da devolução desta noite de terça-feira. Vamos ouvir comigo esses pedidos aqui agora, então?
1: Eu peço oração também, Luciano Lopes, pra pela vida da minha mãe, Gleci Souza Costa, daqui do Fátima, aqui do 1º de maio. Eu sou da Igreja Assembleia de Deus, eu peço oração para toda a minha família, fazendo um favor.
2: Boa noite, Luciano Lopes, boa noite, Porta Vida, boa noite a todos. Estou passando, Luciano, para pedir oração por mim, pela minha família, para meus vizinhos aqui, Luciano Chieta, e peço oração para todos aí da rádio, né? E para mim, todos aqueles que estão com o rádio ligado, tá bom? Ficamos assim, ora por você, vocês oram por mim, tá bom? E vamos que vamos.
0: Amém, amém. Vamos ouvir mais pedidos aqui.
1: Ei, Luciano Lopes, eu peço oração por Anitta, Pedro, Gilberto, Alice e Eleni. Eu peço oração pela vida dos meus irmãos. Eu peço oração para os meus irmãos da Igreja Assembleia de Deus, do Alecrim.
3: A paz do Senhor, Luciano, eu queria pedir oração para o meu cunhado Pedro Veloso, de Jardim América, tá? Uma boa noite, pelo carinho de vocês.
0: Muito bom receber o seu pedido de oração.
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0: Senhor meu Deus e Pai, nesta nossa segunda oração da devolução dessa noite de terça-feira, meu Pai, movidos pela fé, unidos em comunhão como filhos do Senhor, propriedades legítimas do Senhor sobre essa terra, porque nós sim fomos comprados, fomos lavados, fomos justificados pelo sangue de Jesus, o autor e consumador da nossa fé, e é firmado nessa fé que ele nos deu, que nós apresentamos diante do Senhor mais uma vez cada uma de nossas causas. Que o Senhor possa operar, Pai, aquilo que o homem nada mais pode fazer, operar a cura diante de uma enfermidade terrível. Restaura, Senhor, a saúde deste homem e dessa mulher. Operar a libertação daqueles que estão acorrentados, oprimidos, cativos em vícios, como o cigarro branco, Senhor. Liberta do vício do alcoolismo, da maconha, quebra as correntes da cocaína, do crack, do fristo, da jogatina, do cigarro eletrônico. Destrói, meu Pai, faz ser dissipada agora todas as trevas que vieram pela concupiscência dos olhos que levou esse homem, essa mulher a ficarem prisioneiros da pornografia. Libera agora da tua luz e dissipa essas trevas em nome de Jesus. Mais uma noite, Pai, nós oramos ao Senhor também por aqueles que estão no trabalho, que vão entrar a madrugada de quarta-feira trabalhando também. Protege-os, Pai. Livra-os de todo e qualquer tipo de mal. Nós em concordância oramos assim, Pai, e já te agradecemos a resposta no nome precioso de Jesus. E aquele que crê, diga comigo nessa terça-feira, amém e glória a Deus.

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4: Por que estás abatida, ó minha alma? Por que te perturbas dentro de mim? Espera em Deus, o Deus da minha salvação. Existe um hino muito antigo cantado no nosso meio e ainda hoje. Me lembro que quem cantava na época que comecei a ouvir era Jair e Osana, Alma Cansada. Alma cansada, não desespere, espera em Deus. Parece que cola na gente, né? A gente escuta e fala, isso sou eu agora, isso sou eu hoje. E se nós não esperarmos em Deus, em quem nós vamos esperar? O que será o dia de amanhã? O dia de amanhã a Deus pertence. Uma frase que todo mundo repete, mas a Bíblia diz, eis sobre modo o tempo oportuno, eis o dia aceitável do Senhor. Para Deus é agora, nesse momento. Então é nesse momento que eu tenho que crer, é nesse momento que eu preciso confiar. Veja, é nesse momento agora que você tem que crer, que você precisa confiar. Nesse momento que você, a sua alma está perturbada dentro de você e você, todo mundo faz a mesma coisa, a gente corre aqui, corre ali pedindo alguém para orar, para levar o nome, para colocar no ciclo de oração, pedir alguém que ore, peça alguém, um grupo de oração que me cubra de oração e tal, mas eis o dia aceitável. Se essa verdade entra na sua vida, a gente aceita imediatamente, porque estás abatida, confia em Deus, porque estás abatida, ó minha alma, porque é só em Deus mesmo. E a palavra diz, olha, eu, o Senhor teu Deus, não vos deixarei provar além das vossas forças. E se nós ainda estamos aqui, aguentando esse baque, não é? Todos os dias, seja emocional, psicológico, uma inquietação física, e os problemas psicológicos, eles acarretam outros problemas, porque são problemas somáticos, não é? A Bíblia diz que muitos eram levados a Jesus com espírito de enfermidade, a pessoa não tinha doença física, não tinha nada, e na verdade era algo espiritual na vida delas, e a gente tá vendo tudo isso em volta da gente, muitas vezes conosco, o nosso próprio retrato, porque estás abatido a minha alma, porque te perturbas dentro de mim. Então, o nosso Deus sabe a hora de se apresentar. O choro pode durar uma noite, mas a alegria vem amanhecer. E eu confesso que há momentos na minha vida que ainda é meia-noite, e outros momentos eu falo, já vai chegando 4 horas da manhã, 6 horas vai chegar, o sol vai se abrir e chegou a hora de Deus agir, e ela sempre chega. Porque o fundo do poço não é o fim. Se a tua alma está abatida, confia em Deus. Confia em Deus, porque certamente Ele é o nosso Deus. Ele é o Deus da nossa salvação.
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7: Que bênção! Começando mais uma edição da Madrugada Tudo de Bom, e bom saber que você está aqui junto comigo, ligadinho na programação da Rádio A Cor da Vida. Estou de volta por aqui. Mais uma edição da Madrugada Tudo de Bom. Eu sou o Juninho Vitor com você até 5 horas da manhã, até as 4, recordando aqui lindos louvores na Madrugada Tudo de Bom. E ó, quero a sua participação junto comigo, tá bom? 988991029, manda áudio pra gente, peça o louvor que você gostaria muito de recordar, que você gosta muito de ouvir. Vamos oferecer fazer pra você com muito carinho, tá bom? Vem participar com a gente, 988991029, através do Instagram, @cordavidafm. 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Nossa madrugada tudo de bom está começando e que Deus abençoe grandemente a sua vida. Talvez você esteja agora ouvindo a nossa programação nos hospitais da Grande Vitória. Que Deus te abençoe e leve a cura na sua vida. Se você for paciente, se você for acompanhante também, que Deus possa visitar esse paciente nessa madrugada e levar a cura na vida dele, restaurar a saúde dele. Vamos juntinhos a partir de agora com a madrugada tudo de bom, e o primeiro louvor dessa madrugada está chegando agora.

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3: Já liberou perdão para quem jogou pedra em você? Talvez esse seja o seu problema. O problema é que você está tendo dificuldades na vida emocional, material e espiritual. É porque você está quebrando um princípio. Um princípio que Jesus ensinou na oração. Se vocês não perdoam as ofensas que fazem a você, vosso Pai Celestial também não vai perdoar as suas ofensas. Incrível e interessante que o perdão de Deus está condicionado a eu liberar perdão. E muito crente não entende isso. Tem crente que pensa que vai derrubar ou derrotar o diabo só com "tá amarrado, eu te repreendo, ai capeta". Tem hora que você pode falar o que você quiser: sai, tá amarrado. É? Olha a receita de Paulo em 2 Coríntios capítulo 2, versículo 10 e 11. A quem vós perdoardes, eu também faço isso na presença de Cristo por amor a vós, para que não sejamos vencidos por Satanás, porque não desconhecemos seus ardis. Olha o que Paulo está dizendo: para derrotar o diabo, para travar a ação do diabo, tem que liberar perdão. E eu estou declarando aqui para alguém que está precisando ouvir isso. Está fazendo muito o jejum, isso é bom, quebra a carne, santifica, muito bom. Está orando, pô, muito bom, isso é muito bom. Está lendo a Bíblia, muito bom, está vindo à igreja. Só está faltando uma coisa: que o problema da tua família, e esse problema que você tem, é que você tem que liberar perdão para essa ou essas pessoas que te fizeram mal. E eu não estou aqui amenizando o problema. Eu não estou aqui amenizando o problema de ninguém. Pimenta no olho dos outros é refresco. Eu não estou amenizando, eu estou dizendo que se você não liberar perdão, você dá legalidade para Satanás atuar em alguma área da sua vida. E é por isso que você não está conseguindo ser vencedor. E também tem uma outra coisa: que quando você não libera perdão sobre alguém que te fez mal, a ferida emocional fica aberta. E você se torna sensível a qualquer questão que venha tocar no seu emocional. Quando você libera perdão, você fecha uma ferida. Você sabia que o maior beneficiário é quem libera perdão? Porque o cara que ofendeu muitas vezes nem lembra do que fez. Mas se lembrar, foi ele que jogou a pedra. Quem tomou a pedrada foi você. Mas você sabe do poder da pedrada, que é o mal que ela te fez. Quebrou tua cabeça, fez você ficar enxergando pouco de uma vista. Hã? Você sabe o que doeu e o efeito que foi. Então, quando você libera perdão, você zera o seu caixa emocional. Você é o maior beneficiário. E quando você faz isso no mundo espiritual, você trava qualquer legalidade de Satanás. É Paulo, eu estou falando Bíblia. Eu estou citando Bíblia para você. É Paulo, vou repetir, 2 Coríntios capítulo 2, versículo 10 e 11. A quem vós perdoardes, eu também faço isso na presença de Cristo por amor a vós, para que não sejamos vencidos por Satanás, porque não desconhecemos seus ardis, sua malandragem, sua traquinagem, suas armações. É o que Paulo está dizendo, meu amado irmão. Essa é uma verdade absoluta, meu queridão. Não basta conhecer a Bíblia, você tem que praticar a palavra. Estevão não estava liberando perdão para uma coisa simples, para quem estava matando. Quem atirou pedras. E atiraram pedras e mataram Estevão. Então não era uma coisa fácil. E aí vem uma coisa aqui para dizer para você: o que tenho que fazer na hora que eu estiver recebendo as pedradas? Vamos imitar Estevão. O que é que você tem que fazer na hora que a pedrada está comendo no teu lombo? E está doendo, e está machucando, e é terrível. O que é que você tem que fazer? Primeiro, está no versículo 59. Clame ao Senhor. Ele, em invocação, ele clamou a Deus: clame ao Senhor, Senhor, me ajuda. Me dá estrutura para suportar esse momento. Me ajuda para não naufragar. Clame a Deus. o que você tem que fazer. O Salmo 50, versículo 15 diz: invoca-me no dia da angústia, eu te livrarei e tu me glorificarás. Invoque a Deus, clame a Deus. O que é que você tem que fazer? Está no versículo 60. Pondo-se de joelhos. Se colocar de joelho, é entrega, é submissão. Se submeta a Deus. Se entrega a Ele. Deus, eu não tenho saída, não sei o que vou fazer. É tanta pedrada. O que é que eu vou fazer? Terceiro, repito, está no versículo 60. Libere perdão, estou repetindo isso aqui. E se eu estou repetindo, eu aprendi com a minha pequena experiência, que eu ainda tenho muito que aprender, de 40 anos que eu sou pastor. E já nasci, meu pai já era crente há 17 anos quando eu nasci. Hã? E da minha pequena experiência, quando o Espírito Santo está impulsionando um pregador ou alguém a falar uma coisa e reafirmar, é porque Deus quer trazer vitória nessa área. Satanás quer que você deixe aí uma brecha, que você dê legalidade a ele, mas hoje aqui nesse lugar, pela autoridade da palavra, pela ação do Espírito e pela sua fé, você vai liberar perdão sobre essas coisas terríveis que fizeram contra você. Satanás vai ser derrotado, a porta vai ser fechada e te prepare, você vai ver o céu aberto e vai ter vitórias para a sua vida. Eu anotei de um cara que escreveu isso aqui, não é meu não. O perdão tem a enlouquecedora qualidade de ser não merecido, injusto, sem mérito. Perdoar tem a palavra do ar. Isso é que é perdão. Perdão não é questão de justiça. Liberar perdão para alguém não é porque ela merece. Vou repetir, o perdão tem a enlouquecedora qualidade de ser não merecido, injusto, sem mérito. Perdoar tem a palavra do ar. Não é que a pessoa merece, não é porque é justo, não é porque a pessoa tem mérito. Está liberado o perdão, é o maior canalha da parada. É a pessoa que mais te fez mal. Quer que eu diga o quê? Eu digo algumas coisas. Você foi abusado pelo teu pai. Você foi abusado por um irmão. Foi abusado por um tio. Eu vou para as coisas mais profundas. Alguém que matou um filho querido teu. Vai perdoar isso. Eu fico vendo os crentes hoje. Não falo com esse irmão porque falou uma coisa que eu não gostei. Isso é um cristianismo falido, fajuta. Estou falando de coisa séria. Coisa que marca, que machuca profundamente, que trava uma pessoa, que mexe no seu psiquismo. Uma criança até 7 anos, 80% do que ela vai ser é construído até 7 anos. Imagina uma criança marcada por abuso. Uma criança marcada que vê o pai espancar a mãe. Uma criança marcada por uma mãe desleixada. Imagina as marcas profundas no psiquismo, no emocional. Mas meu irmão, meu querido, eu creio no poder da palavra. Não há problema que o Senhor não cure. Não há amargura que o Senhor não sare. Não há problema emocional que não possa ser removido. Quando você libera perdão, vai mudar o status quo da sua vida. Escuta o que eu vou concluir aqui para você. Primeiro, as pedradas podem ferir seu corpo, jamais destruir sua estrutura emocional e espiritual, se você tiver Jesus na sua vida. As pedradas podem te machucar, mas não vão te destruir. Se você tiver Cristo na sua vida, não vai te destruir. Segundo, as pedradas podem te machucar, mas jamais, jamais separar você da presença de Deus. Pedrada pode machucar, machuca. Mas jamais, tá a irmã dizendo, machuque muito. Vai, irmã lá. É? Mas jamais. As pedradas podem te machucar, jamais destruir o propósito de Deus para a sua vida. Olha o que Estevão diz no final: Senhor, recebe meu espírito. Não conseguiu tirar a vida eterna de Estevão. Não conseguiu destruir o propósito. Não vai destruir o propósito de Deus para a sua vida, meu amado. Aprenda, receba essa palavra aqui hoje. Repito aqui para você: eu não estou amenizando as pedradas que você recebeu. Eu só estou te ensinando, à luz da palavra, como você deve tratá-las. Porque você não tem como retirar uma pedrada recebida. Já recebeu. Não tem como retirar. Mas você tem como superar o poder da pedrada. Aqui é que está o segredo. Você não tem como. Vou dizer uma coisa para você que é interessante, como é que Deus trata a gente e ensina a gente. Aproximadamente 10 anos ou 12 anos, eu sou caluniado por um cara que foi um grande pastor no Brasil. Grande, grande, grande, grande, grande. Ele me calunia há uns 12, 14 anos. Eu, como sou um cara que Deus me treinou, eu raciocino muito rápido, tenho uma rede social muito maior do que a dele. Ele já foi uma grande influência, hoje não é mais. Eu sei que eu tenho uma certa influência. E quando esse cara começou a me atacar, eu falei: ah, é? Vou preparar uma para você. Para você ver com quantos paus se faz uma canoa. Você? E ele começou a me caluniar com coisas, calúnias sérias, graves. Graves. Eu falei: eu vou arrebentar esse cara, e vou arrebentar ele na justiça primeiro. Porque ele não vai ter nem onde escapar, vai pedir arrego lá pro doutor meritíssimo. A primeira. Depois eu gravo um vídeo dando uma resposta. Quando eu pensei isso tudo, sem eu abrir minha boca, o Espírito Santo disse assim para mim: você não vai fazer nada. Esse cara tá me atirando pedras. Tá difamando minha esposa. Tá me caluniando. Tá me chamando de adúltero. Você pode ser assim: pô, Malafaia de vez em quando fala demais, Malafaia de vez em quando é muito duro. Ok, eu aceitar, porque eu conheço meus defeitos. Mas a pedrada dói, porque é calúnia, é difamação, é mentira. O Espírito Santo fala comigo: você não vai fazer nada. Meu irmão, na área que Deus me preparou, na área que eu fui burilado, moldado para os propósitos do reino, se tem uma coisa que Deus me treinou, foi raciocínio lógico de alta velocidade, rápido. O cara está construindo uma pergunta, eu já estou construindo a resposta. Quando ele acaba a pergunta, a resposta já está construída. Eu já debati com jornalistas de alto nível, alto grau. Já debati em comissões da Câmara de Deputados e do Senado, em audiências públicas, com gente muito bem preparada. Deus me treinou. E aí o Espírito Santo disse para mim: você não vai fazer nada. Quem vai fazer sou eu. Então, eu faço isso sempre. Isso aí eu faço. Pode vir a pedrada de onde for, eu sempre oro por quem está atacando pedra. Senhor, está aqui. Mas não é orar para matar, não. Deus, mata esse desgraçado. Não, nada disso não. Eu oro: Senhor, tem misericórdia, que se converta, que tu mude a cabeça. Isso é minha oração, como qualquer crente faz. Mas Deus me travou. E eu, esses anos todos, meu advogado, que é um grande advogado, aí uma outra história, que muitos aqui sabem, que Deus colocou no meu caminho, um cara crente de uma grande banca, falou para mim algumas vezes: deixa ele comigo, deixa. Disse: não, isso que esse cara está falando, deixa eu pegar esse cara. Aí eu disse para o meu advogado já umas três vezes, eu falei: Deus me proibiu, eu não posso fazer nada contra ele. Só posso orar por ele, não posso fazer nada. Porque Deus faz assim, Deus te treina, sabe? Igual aquele cara que estava tirando pedras em Davi, como é que é o nome dele? Esqueci aqui. Simei. Jogando pedra em Davi, aí um dos generais deve dizer assim: quem é esse porcalhão? Quer que eu corte a cabeça dele? Rapaz, Davi fala um negócio, que é, Davi era um cara, Davi diz assim: quem sabe Deus está mandando ele fazer isso? E o cara estava caluniando Davi. Davi estava sendo treinado no seu emocional, na sua estrutura espiritual. Deus faz assim. Então Deus escolhe coisas para te treinar. E o treinamento não é com matéria boa. O treinamento é com matéria difícil. Porque a matéria mais difícil da vida chama-se tribulação, mas é a única que te faz crescer. Um dia desse, eu vi esse cara, que foi um grandioso pastor, um dos caras mais inteligentes que eu já vi, dizer que a sua luz tinha sido cortada porque não tinha dinheiro, e pedindo para alguém mandar dinheiro. Quando eu vi essa notícia, o Espírito Santo falou para mim: eu disse para você ficar quieto, eu sei como é que eu trato. Meu irmão, sabe qual é o nosso problema? O meu? Não vim aqui te acusar, não. É que nós temos uma mania de achar. Nós somos doutores em axologia. Eu acho que tem que ser assim, eu acho que eu tenho que agir assim, sem antes consultar a Deus. É por isso que eu e você quebramos a cara muitas vezes em muitos assuntos. Sabe por quê? Porque nós usamos lógica, axiologia e não direção de Deus. Aqui é que está, meu irmão. Não tem as pedradas que você recebe como algo para te destruir. Quando eles pensaram que estavam destruindo Estevão, ele estava sendo recebido em glória. Ele estava vendo que ninguém viu. Ele estava tendo uma experiência que ninguém teve. E é isso que Deus quer te ensinar. Por isso que eu entendo. Não estou dizendo que é moleza, porque eu nunca vi ninguém falar o que esse cara fala. Quando Paulo diz em Romanos 5:3, porque sinto prazer na tribulação, o único cara que eu ouvi dizer que tem prazer na tribulação. Porque sinto prazer na tribulação, porque a tribulação produz a paciência é a experiência é a esperança, e a esperança não traz confusão, porque o amor de Deus está derramado em nossos corações, pelo Espírito Santo que nos foi dado. Olha quanta coisa a tribulação deu para Paulo. Paciência, experiência, esperança. Três coisas incríveis para a vida de qualquer um. Então, só que ele conseguiu reconhecer isso. Que a tribulação não é castigo nem juízo de Deus. Eu profetizo sobre a sua vida. Abre a tua mão aí. E eu vou encerrar aqui. E se você quiser, diga: eu recebo, é para mim. Não, deixa eu falar primeiro, não disse? O que, que tu já está recebendo sem ouvir? Deus, quando eu disser aqui, você vai dizer: eu recebo, é para mim. As pedradas que você está recebendo é porque Deus vai te levar para uma nova estação da sua vida. Receba aqui essa palavra em nome de Jesus.
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madrugada, tudo de bom aqui da sua Rádio Acorda Vida, a FM que é tudo de bom. Eu quero deixar uma palavra pro seu coração nessa madrugada, que diz o seguinte: o Senhor é minha luz e minha salvação.

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E a nossa madrugada Tudo de Bom segue com mais um lindo louvor.

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2: E a nossa madrugada tudo de bom não para até 4 da manhã. Eu estou aqui com você trazendo lindos louvores também com palavras que edificam a nossa vida. Como é bom adorar o Senhor Jesus, né? E a Cor da Vida está aqui para ser sua companhia de manhã, de tarde, à noite e de madrugada também. Você que tá trabalhando, meu amigo motorista por aplicativo, que papai do céu te abençoe grandemente, te dê um livramento no trânsito e que ele traga para você, meu irmão, boas corridas, que você leve o sustento para sua casa. A nossa madrugada tudo de bom? Não para, tem mais um lindo louvor.

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0: Lindos louvores na sua madrugada, e eu quero deixar uma palavra para sua meditação, que diz o seguinte: mas em todas essas coisas somos mais que vencedores, porque aquele nos amou. Então, meu irmão, você sinta-se mais do que vencedor. Jesus, ele não perde nenhuma batalha. E se você está com ele, você é vencedor. Então, meu irmão, levante a cabeça, olhe para o alto, não olhe nem para a esquerda nem para a direita, olhe para o alto, que é ele que guia os seus passos, ele que te dará a vitória, ele que te fará vencer. Boa madrugada.
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3: Cada batalha traz consigo seus desafios. E que cada batalha precisa ser vista de uma forma muito particular. O nome deste moço é Josué. Eu quero mostrar a você hoje como Deus tratou de Josué. Se você se mantiver no caminho, se você guardar as palavras, se você viver nos princípios, isso vai acontecer com você. Mas a história que Josué vai enfrentar é um pouco diferente. O povo todo está de olho nele. Sabe o que o povo diz para ele? Nós vamos ficar de olho em você. E vamos observar. Se Deus for com você, como foi com Moisés, quem não te obedecer, nós vamos matar. Fique tranquilo, você não precisa nem agir. Deixa conosco, nós vamos resolver. Mas nós estamos de olho em você. Queremos ver o que Deus vai fazer, se realmente Ele é contigo, se você tem condições de desempenhar essa função. Havia muita responsabilidade nessa história e ele vai para as batalhas dele. A primeira é viver de uma forma bem pequena o que Moisés viveu com muita grandeza. Preste atenção. Moisés toca o cajado e abre o mar. O Josué manda o sacerdote pisar na água do rio. Sim ou não? Mas quando o rio abre, ele é o início da trajetória de Josué. Quando o mar se abre, ele já é, certo, da metade para frente a história de Moisés. Preste atenção. Deus está dando, né, uma experiência aparentemente pequena? Não. Deus está simplesmente dizendo para mim, para você e para Josué que a melhor maneira de começar e mais coerente, certo, é começar pequeno, de baixo. Vá devagar. Vamos abrir um rio primeiro, a pé enxuto. Vamos atravessar este rio? Então tá tudo certinho. Vamos devagarzinho. A primeira cidade qual é? É Jericó. É verdade. Poxa, mas Moisés entrou no Egito, o império. Josué vai para Jericó. Vencer uma batalha ou enfrentar uma batalha. É isso que vai acontecer com ele. A probabilidade dele vencer é muito pequena. Ele não tem material bélico para invadir aquela cidade. Aliás, ele nem precisa invadi-la. Se você conhece um pouquinho, não tem necessidade nenhuma, certo? Para chegar na terra prometida, ele não precisava vencer Jericó, algo minúsculo. Se hoje Jericó já é uma cidade pequena, aparentemente insignificante, certo? Sob a gestão dos muçulmanos, eu imagino naquela época o quanto menor ela era. Dava para passar ao largo, dava para passar distante, assim como Jesus resolve passar por Samaria e não tinha nenhuma necessidade de fazer isso, também não tinha necessidade de Josué enfrentar Jericó. O que Deus está mostrando é: meu filho, eu estou desenvolvendo com você um relacionamento. E este relacionamento, ele vai crescer, ele vai se estabelecer, ele vai se fundamentar, mas vamos devagar. Cuidado para você não olhar para Moisés e achar que porque você andava com Moisés, foi só Moisés sair de cena que você já tem condições de fazer o que ele fazia. Nós não vamos tratar assim. A história história de Moisés também foi muito morosa, foi muito vagarosa, certo? Às vezes nós olhamos para ele chegando nas pragas, mas ele foi criado de uma forma. Olha o tempo que ele fugiu para fazer um reconhecimento do deserto, cujo qual ele iria levar o povo. Deus está agindo de uma forma muito intencional, de uma forma muito sóbria. Hoje eu vejo pessoas não conquistarem suas vitórias, viverem ciclos de derrotas. Servos de Deus, cheios de promessas, como Josué, mas às vezes sofrendo os desgastes e os desafios, e muitas vezes por erros próprios. Josué chega diante de Jericó e Deus vai mostrar ao povo. É só isso. Por que que você não tem armas? Porque eu não quero que tenha armas. Por que que eu vou botar o exército na frente, como foi o caso de Josafá, cantando? Porque eu quero mostrar para o meu povo que a vitória do meu povo vem das minhas mãos. Eu quero mostrar ao meu povo que é a obrigação dele fazer tudo que pode. Mas meu povo tem que saber que faça sempre o que pode. Mas quando suas forças e estratégias não funcionarem mais, eu vou estar onde sempre estive, no trono da glória, no controle de todas as coisas. É isso que Deus está falando. Para quem invadir Jericó? Vai lá e veja. Não faz sentido derrubar aquelas muralhas, a não ser para dizer a Josué, ao povo e a todas as nações vizinhas: este povo tem Deus. Se você pensa que Deus quer te dar vitória porque está focado apenas em você, você está equivocado. A vitória que Deus quer te dar tem o foco de que com ela outras pessoas observem e descubram que você só vence porque a misericórdia do Senhor trabalha a seu favor. Muito bem, é maravilhoso. Capítulo 6, Jericó é tomado. Nossa, o povo está em êxtase. Venceram uma batalha, foi incrível como aquelas muralhas ruíram. Nossa, foi sensacional. Ainda alguns personagens de Jericó se mantiveram vivos. Olha que legal. Por que é que você pensa que Deus deixou Raabe, a meretriz, e teve misericórdia dela? Porque ela trazia com seus irmãos e família a notícia de como era Jericó, de como ela era forte, como ela era, né, próspera para aquele momento. Então aquele povo trazia para o meio daquele povo nômade, que tinha saído de uma escravidão, que eles venceram. Olhar para Raabe e para sua família é receber a notícia de que Deus era um Deus que fazia. Se nós queremos vencer, precisamos entender isso. Por que que esse cara vai viver tudo isso? Porque Deus quer fazer dele seu servo. E um servo de Deus precisa aprender uma coisa: ele só vence porque Deus é com ele. Não interessa o tamanho do inimigo. Se Deus não for com você, você perde para um resfriado. Ele se desenvolve para uma pneumonia, para uma tuberculose, e ele mata você. Se Deus não for contigo, um estresse, um cansaço simples conduz você a uma síndrome do pânico. Conduz você a um ambiente mental que você morre definhando. Se Deus não for contigo, a notícia de um câncer pode desestabilizar de uma forma tão intensa que você viveu 20 anos com câncer e ele te mata em 40 dias. É isso que Josué está aprendendo. Tem algo grande, intransponível, nossa, fantástico. Fique tranquilo, Josué. Eu vou derrubar as muralhas e você vai vencer. Mas agora a cidade é pequena, não precisa mandar todo mundo. Não é assim, Moisés. Ou não é assim, Josué. Não é assim. Não é o tamanho do inimigo, não é o tamanho do problema, não é o tamanho da adversidade, é a minha presença. Se a minha presença for contigo, ninguém consegue se manter de pé diante de você.
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0: madrugada, tudo de bom com lindos louvores. Pra você que tá trabalhando aí, que o Papai do Céu te abençoe grandemente, poderosamente, tá bom? Você que tá em casa também ouvindo a gente nesta madrugada, eu quero deixar uma palavra para o seu coração, que diz o seguinte: mas os que esperam no Senhor renovarão as forças, subirão com asas como águias, correrão e não se cansarão, caminharão e não se fadigarão. Isaías 40:31 são as promessas do Senhor Jesus para você, meu irmão. Você vai caminhar, você vai subir como águia, você vai correr, mas não vai se cansar. Sabe por quê? Porque o Senhor é contigo e ele renova suas forças todos os dias. Acredite, confie nas promessas do Senhor Jesus para você. Boa madrugada.
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Que madrugada maravilhosa, né, meu irmão? E aqui tem louvores para poder abençoar a sua vida. E eu quero te dizer que mesmo que a sua fé seja pequena, mas que você reconheça que Deus é grande na sua vida. Não importa o tamanho da sua fé, mas o tamanho de Deus em quem você confia. Que você possa ter mesmo que a fé pequena. Saiba que Deus que age na sua vida, ele é grande, ele é gigante, ele é imenso, ele não perde batalhas. Confie, meu irmão, deposite a sua fé, não desista, não desanime, não retroceda. Olhe para o alto, olhe para a frente, olhe para o Senhor Jesus Cristo. Deus é contigo. Ótima madrugada.

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E a nossa madrugada tudo de bom não para até 4 da manhã. Eu estou aqui com você trazendo lindos louvores também com palavras que edificam a nossa vida. Como é bom adorar o Senhor Jesus, né? E a Cor da Vida está aqui para ser a sua companhia de manhã, de tarde, à noite e de madrugada também. Você que tá trabalhando, meu amigo, motorista por aplicativo, que papai do céu te abençoe grandemente, te dê um livramento no trânsito e que ele traga para você, meu irmão, boas corridas, que você leve sustento para sua casa. A nossa madrugada tudo de bom não para, tem mais um lindo louvor.

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Finalizando mais uma madrugada, tudo de bom. Lindos louvores na sua madrugada, aqui na Rádio A Cor da Vida, sua companhia. Durante o dia, durante a tarde, à noite e também na madrugada. Continue ligado.

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sertaneja, que maravilha, que dia lindo, as primeiras horas desse dia, e a partir de agora vamos sertanejando, vamos juntos até as 5 horas da manhã, ó, daqui a pouquinho, meu querido irmão Samuel Silva chega por aqui com um Bom Dia Cor da Vida. Enquanto isso, vamos sertanejar juntos, vamos lá então, começando Vida Sertaneja.

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2: Eita maravilha, maravilha, maravilha do Senhor Jesus, vida certa.

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O Vida Sertaneja continua!

Sertanejo no seu rádio, tá participando comigo? Já mandou sua mensagem? Manda aqui! Bom dia, Juninho, tô ouvindo a Cor da Vida, manda aqui sua mensagem, vamos lá, 988991029, tô aqui esperando!

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melhor do sertanejo gospel no seu rádio Vida Sertaneja. Eu tô aqui sertanejando, cantando todas. E você, tá gostando? Tá se preparando aí pra mais um dia de trabalho? Tá tomando banho? Já tomou banho? Já preparou a roupa, a mochila? Tá tudo certinho aí pra sair? Então, ó, que papai do céu te acompanhe. Bom dia, o Vida Sertaneja continua.

com essa, finalizo o Vida Sertaneja de hoje, que volta amanhã, a partir das 4 da manhã. Um bom dia pra você, as primeiras horas desse dia lindo que tá começando. Tá chegando o Bom Dia Cor da Vida. Tchau, tchau, gente.

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Fala, gente bonita! Fala, gente querida! Muito bom dia aí pra você na sintonia da Rádio Acor da Vida. Bom, a partir de agora, você já sabe, tá começando mais uma edição aqui do nosso Bom Dia Acor da Vida. E aí, tudo bem com você? Hoje é quarta-feira, dia 20 de

0: Maio de 2026. Quarta do Açaí, minha gente. É só participar aqui com a gente no Zap Zap, hein? 988-991029. Você participa, você concorre a pote de açaí delicioso. Açaí da Mamute, pra você que tá aí ligado na sintonia da Rádio Acor da Vida FM.
1: Eita glória! É forte, Brasil!
0: Então participa aqui comigo, hein? 988-991029. A partir de agora, valendo um pote de açaí de 5 litros da Mamute. Aquele abraço, aquele bom dia, Brasil, todo especial.
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0: Fecha comigo, que eu fecho contigo. Hora certa, 5:04.

0: sucesso aqui na Rádio Acorda Vida, Maria Marçal, Cura. Antes você ouviu também aqui na sequência F Hop Music, Uma Vez, e ainda Drops é ele. 5:17, você vai participando aqui no WhatsApp, hein? 988-991029. Envia aí seu nome, seu bairro. Daqui a pouquinho tem um oferecimento na reflexão do dia. 5:18 agora. Bom dia pra você.
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0: Leia Mendonça, o Deus que eu conheço. Olha a hora certa, são 5:25. Fecha comigo que eu fecho contigo. Vamos agora com o oferecimento da mensagem de hoje. Aqui na reflexão do dia, você participa enviando seu nome, seu bairro, para fazermos sempre aqui o oferecimento da mensagem para você. Espero que a mensagem esteja sendo útil na sua vida, tenha valido a pena sempre ouvir. Eu quero abrir aqui o oferecimento para o João Carlos Ferreira. Está no Cruzeiro do Sul e oferece a mensagem para todos da GDL na Rodovia do Contorno. Quero também oferecer a mensagem de hoje para o Endel. Está aqui ligado com a gente no bairro Flechal. A Maria Zélia, do bairro Dom João Batista, o Fabiano Moreira Lima, também na sintonia com a gente aqui. Um forte abraço aí para todos de Ponta da Fruta, Vila Velha. Também vai a mensagem de reflexão aqui pro David Bill, tá ligado com a gente aqui desde a madrugada. Vai também a mensagem para Tereza Buarque Lima, tá ligadinha com a gente também. Um forte abraço aí para todos de Jardim de Alá, a Suzana Schmidel de Canaã, participação aqui também do Hélio, tá sempre ligado. Vai a mensagem de reflexão para Rosângela Januário de José de Anchieta 2 na Serra. Vai também para o Luiz Carlos Lima do bairro Morada de Laranjeiras. Vai para Vera Lúcia Estolano do bairro Vila Independência, para o Gilson Cabral de Vista Dourada. Vai para Eni Lemes, do bairro Prolar, para o pastor Adil Barbosa. Tá sempre na sintonia com a gente na Praia das Gaivotas. Um forte abraço aí, tudo de bom. O Dilson Gonçalves, do bairro Perobas. E para todos da padaria Janine. Josiel Reis, de Santana. A Maura Machado, de Santa Teresa Vitória. Vai também a mensagem de reflexão aqui para os nossos amigos lá de Portugal. O Jefferson Braga Furtado, o pastor Jefferson Linhares, o Adilton e o Alberto, todos em Portugal trabalhando e ouvindo a Cor da Vida pelo aplicativo. Sérgio Vieira também tá ligado com a gente aqui, um forte abraço aí, tudo de bom para você e para todos do bairro Balneário de Carapebus. Jaqueline da Rocha, do bairro Porto de Cariacica, o Juscelio Ramos, do bairro Estrelinha, a Sidneia, também na sintonia no bairro Sotema. Vai a mensagem de reflexão aqui para José Carlos Santana, para Delmira Antônia, do bairro Presidente Médici, para Lucenira Gomes Pimenta, do bairro Valparaíso Cariacica. Vai também para Mara Ribeiro, tá ligadinha com a gente aqui, ouvindo pela internet. Para Josi Marmitex, do bairro Vila Prudêncio, para Alessandra Castro, tá sempre ligadinha no bairro Veracruz. Um forte abraço aí, tudo de bom para você. Para Sueli Teodoro, da praia de Itaparica. Vai para Inês Littig, do bairro Bandeirantes. Vai também a mensagem de reflexão para o João Carlos, de Colina de Laranjeiras. Vai também aqui para o Maico Dias, bairro Vista do Mestre na Serra. Júnior César, do bairro Vila Nova de Colares, também na sintonia aí, motorista de aplicativo, sempre ouvindo, sempre ligado com a gente. A Flávia Vieira, de Jardim, deixa eu ver aqui de onde é que o Jardim, né? Jardim Marilândia. Vai também aqui a mensagem de reflexão pro Rony Martins, de Jardim Tropical. Pro André Luiz Ferreira, do bairro Planalto, em Vila Velha. Vai também aqui pro Fabiano Gomes, do bairro Limão, Cariacica. Vai também aqui pro Henrique, tá em Coimbra, Portugal. É muita gente participando na madrugada, hein? Adriano Gama também tá aqui ligado. Forte abraço aí, tudo de bom para você. Vamos então com a reflexão do dia.
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0: Hoje nós vamos falar de incomparável. Mas antes de eu falar de incomparável, há coisas na vida que parecem grandes, seja o problema, seja uma conquista, seja pessoa influente, seja medo, seja sonhos. Tem coisas que parecem gigantescas na nossa vida, tanto do lado positivo quanto do lado negativo. Mas a Bíblia continuamente nos lembra de uma verdade mais poderosa: ninguém se compara a Deus. Em Isaías 40:25, a palavra de Deus diz que: a quem, pois, me farei semelhante para que eu lhe seja igual? Diz o santo. Deus é incomparável em poder, amor, fidelidade e misericórdia. O que para nós é impossível, para Ele é apenas mais uma oportunidade de se manifestar em sua glória. Enquanto pessoas falham, Deus permanece constante. Enquanto o mundo muda, Ele continua sendo o mesmo. Muitas vezes buscamos segurança em recursos, reconhecimento ou até mesmo em relacionamento. Mas somente Deus consegue preencher completamente o coração humano. A sua presença traz paz que não depende das circunstâncias. Grande é o Senhor, muito digno de louvor. A sua grandeza é insondável. Essa mensagem está em Salmos 145:3. Então, reconhecer que Deus é incomparável também muda nossa postura diante das dificuldades. Quando entendemos quem Ele é, nossos medos diminuem. O gigante não parece tão gigante assim, tão grande, quando olhamos para o tamanho do nosso Deus. Então, lembre-se hoje: não existe amor incomparável ao de Deus. Não existe fidelidade comparável a Ele. Não existe poder maior que o seu. Não existe refúgio mais seguro que sua presença. Que a sua confiança esteja naquele que é único, eterno e incomparável.

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7: É o bom dia, a cor da vida que está no ar. A madrugada mais alegre do seu rádio tá aqui, ó, na Rádio A Cor da Vida FM. Tá pensando o quê? Tá pensando que madrugada é aquele momento onde você acorda e fica aí bocejando direto? Não, nada disso. Aqui você acorda e já fica pilhado o dia todo. É, já fica aí nos 220 por hora, hein? Igual a nossa amiga aqui, ó. A Josi Marmitex já tá lá cozinhando a carne, fazendo bife, cortando lá o frango. É, tá pensando o quê? O Dilson Gonçalves já tá fazendo o sonho, que é uma beleza. Por isso que ele é o padeiro dos sonhos. E você, tá fazendo o quê aí? Já manda aqui no Zap Zap 988-99029. Aproveita aí, ó. Já manda o seu alô e já vai estar concorrendo ao pote de açaí de 5 litros da Mamute.
8: Brasil!

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0: Chester Fraser, Escape. Alô, alô, chegando aqui, ó, você que tá participando aqui no Zap, manda aí o seu alô, manda aí o seu abraço todo especial.
1: Bom dia, bom dia, bom dia, paz e graça a todos, Deus abençoe o nosso dia maravilhoso, quarta-feira.
0: É isso aí.
1: Agora pro trabalho, mas saindo mais cedo, por causa de fugir do engarrafamento aqui na Zuneberg. Ligadinha na Rádio Pela Vida. Um abraço para todos os irmãos da Igreja Batista em Bela Vista. Deus abençoe nosso dia maravilhoso. Bom dia a todos os ouvintes dessa rádio maravilhosa, abençoada.
0: Valeu, meu querido. Um abração aí, tudo de bom, hein? Vamos lá, mais uma participação aqui no Zap. O Obadias está aqui ligado com a gente.
2: Fala, Obadias. Bom dia, bom dia. Aqui quem fala é Obadias, de Vista da Serra 2. Estamos aí na madrugada, terceiro dia, dirigindo, pilotando aí, levando as encomendas do povo. A minha rádio é curta, vida.
0: Valeu, meu querido, um abração aí.
3: Eita, agora, tô nesse patamar aí mesmo, cortando frango, filé de frango, agora eu vou mexer com fígado e depois uma linguiça, e depois botar uma batata pra fazer purê.
0: E coisa boa, hein? E bacana demais.
4: Rapaz, senhor, irmão Samuel, eu também estou te ouvindo, pode mandar um alô pra mim, Alzira Littig, no Novo Horizonte, Cariacica.
0: Um abraço aí, minha amiga Alzira Littig. Todo mundo ligado, hein? A Eliane Andrade, de São Torquato, tá aqui na sintonia. Vai o abraço também aqui, ó, pros nossos amigos de Bem com a Vida, gravando o áudio aqui, ó.
5: Bom dia, Samuel Silva.
0: Bom dia.
5: Aqui é João Carlos Evangelista, Colinho de Laranjeiras. Essa mensagem que você tem de estar postando aí no áudio, ela tem falado muito no meu coração, né? Que Deus abençoe, grande. Abençoe vocês aí, pessoal. E que vira o espaço também através do trabalho. Também tem um bom dia aqui, tá falando o Evangelho de João Carlos.
0: Valeu, João Carlos, um abraço aí.
6: Bom dia, Samuel Silva, aqui é a Lucenira de Valparaíso, Cariacica, desejando hoje uma quarta-feira pra mim, pra você, pra minha família Gomes Pimenta, pra sua família, pra todos os ouvintes, para Larissa, Renatinho e todos da Unidade de Saúde de Vale Encantado.
0: Valeu, minha irmã.
7: Bom dia, bom dia, bom dia, Samuel Silva, paz do Senhor pra você e pra todos os ouvintes da Rádio Cor da Vida. Tava ligadinho no sertanejo, agora tamo junto aí, né? Levando esse povo abençoado. Grande abraço, fique com Deus. Já com o José falando aqui, oferecer as músicas do programa a todos os ouvintes da Rádio Cor da Vida.
0: Valeu,
7: um grande abraço. Fiquem todos com Deus.
0: Um abração aí, tudo de bom.
6: Samuel, bom Oba. Dia.
0: Bom dia.
6: A paz do Senhor, tudo bem com você?
0: Tudo maravilha.
6: Sou Suzana Chinida, do bairro Canaã Viana. Eu quero

Daqui a pouquinho tem mais alô. Você vai participando, tá concorrendo aqui ao pote de açaí de 5 litros da Mamute. Hoje é quarta do açaí, minha gente.

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5: Vamos lá, minha gente, Desafio Bíblico. Valendo aqui no nosso Desafio Bíblico, um pote de açaí de 5 litros da Mamute. Ó, você que tá aí na sintonia da Cor da Vida, participa aqui comigo no zap, hein? 988-991-029. E a pergunta, valendo o pote de açaí, tá aqui, ó. Por que Caim matou Abel? Daqui a pouquinho as três opções para você responder. 988-991-029.
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5: Valendo o pote de açaí de 5 litros da Mamute.
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5: Agora 6:10.

0: esse é o som do Theo Rubia, o meu Deus é o mesmo. Na sequência, você ouviu também Luan Freitas, tá chorando por quê? Lucas Augustinho e Gabriela Rocha, Tu És Poderoso. São 6h24, hein? Você vai participando aqui no WhatsApp. Hoje, quarta do açaí, tem pote de açaí de 5 litros da Mamute. 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
1: Ei, Samuel, bom dia. Olha, para quem quer trabalhar como soldado, a Polícia Militar do Espírito Santo anunciou um concurso público com mais de 1000 vagas para os cargos de soldado combatente e soldado músico, ambos de nível médio. A remuneração inicial é de R$5.713, além de vale alimentação no valor de R$800. As inscrições abrirão no dia 1º de junho. Mais informações poderão ser obtidas nos editais disponíveis na banca organizadora, o Instituto de Desenvolvimento Educacional, Cultural e Assistencial Nacional, o IDECAM. Direto da redação da Rádio Acordo da Vida, Larissa Faria.
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3: Valendo aqui no nosso desafio, pote de açaí de 5 litros da Mamute. A pergunta é essa aqui, ó: por que Caim matou Abel?
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0: Deus vai chegar primeiro. É o som dele, Leandro Borges. Na sequência, Damares, o maior troféu. E o destaque do dia, Júlia Vitória e Marcelo Marques. Vamos cantar, 6h42.
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3: 6:45. Valendo aqui o pote de açaí de 5 litros da Mamute no nosso desafio. Por que Caim matou Abel? As opções pra você aqui, ó. Você que estava na dúvida. Opção 1, por uma herança. Opção 2, pelo poder. Ou opção 3, por inveja.
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3: Participe!

0: Disco Crazy. O amor supera todo medo. 6:54. E você vai participando aqui no zap 988-99-1029. A pergunta aqui, ó, valendo um pote de açaí de 5 litros da Mamute aqui no nosso desafio bíblico, é essa aqui, ó. Por que Caim matou Abel? Por uma herança, pelo poder ou pela inveja? Participa aqui no zap em 988-99-1029. Vamos lá, meu povo, capricha aí no zap zap. Adriele Moreira, tá aqui ligadinha com a gente, um forte abraço aí, tudo de bom pra galera de São Benedito, tá em Cariacica na sintonia. Eli Sodré, também na sintonia com a gente aqui, um forte abraço aí, tudo de bom.
1: Bom dia,
0: toda
1: vida, a reportagem certa. Caim tava com inveja.
0: Aí,
1: deixa
0: ó.
1: A gente planta da fruta.
0: A Elis, indo pra escola e ligadinha na Cor da Vida aí. Valeu, Elis. Um abração, tudo de bom pra você. Mais uma participação, vamos lá.
2: Bom dia, Cor da Vida. Paz Senhor Jesus Cristo.
0: A paz. Pra
2: todos os ouvintes, aqui é a irmã Glacilene do Ataí de Vila Velha. Quero muito participar, ganhar dessa premiação do Dia das Mães. Papai do céu já levou a minha há muitos anos, mas eu sou mamãe e gostaria muito de ser abençoada com essa TV.
0: Valeu.
2: Porque
0: aí,
2: ó. Mamãe é tudo de bom.
0: Valeu, Glacilene.
2: Glacilene do Ataí de Vila Velha.
0: Aí, ó, participando aqui da promoção Mamãe é tudo de bom. Mais uma participação aqui, vamos lá.
3: Tatiane Rodrigues, de Morada de Santa Fé. Mamãe é tudo de bom.
0: Aí, ó.
3: Essa TV já é minha.
0: Todo mundo querendo a TV 32 polegadas. Sexta agora vai sair essa TV, hein?
4: Bom dia, meu amigo Samuel. Aqui quem fala é Roberto Carlos.
0: Fala, Roberto.
4: Motorista de aplicativo de Balneário Ponta da Fruta. Passando para responder a enquete. Por que Caim matou Abel? Foi por pura inveja e ressentimento. Amém? Que
0: valeu.
4: A paz de Cristo esteja com todos vocês e tenha um excelente dia.
0: Valeu, meu querido. Um abraço aí, tudo de bom.
5: Bom dia, Samuel Silva. Bom dia, Cor da Vida. Bom dia a todos os ouvintes da Cor da Vida. Aqui quem fala é o Romilson, da Conceição, do Vista da Serra 2. Tô agarradinho aqui no trabalho aqui, saindo daqui do CD para ir fazer as minhas entregas. Samuel, a resposta é por inveja. Ele matou o irmão por inveja. Samuel Silva, manda um alô pra nós aqui, da distribuidora Pomar, todos os motoristas, todos os colaboradores. E que Deus abençoe nosso dia, Samuel, nos guardando, nos protegendo, nos livrando de todo mal. Que a paz do Senhor sobre nós esteja todos os momentos. Amém?
0: Valeu, Romilson. Deixa eu mandar um abraço aqui pra Sandra Sena, do bairro Padre Gabriel, tá ligadinha na Cor da Vida. Daqui a pouquinho tem mais alô.

0: sucesso com Marquinhos Gomes, o guarda. Na sequência, Juliane Souza, quem é esse? 7-3. Tá chegando agora, resultado do desafio.
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0: A pergunta valendo aqui, ó, pote de açaí de 5 litros da Mamute. Atenção, atenção. Por que Caim matou Abel? Opção 1, por uma herança. Opção 2, pelo poder. Ou opção 3, por inveja. A opção correta é a opção 3. Foi a inveja, minha gente. Pois é, a inveja é algo terrível, né? Então, Caim matou Abel por inveja.

0: Veja, referência bíblica, Gênesis 4, versículos 3 a 6. Parabéns aí a você que participou aqui com a gente, tá bom? Ó, vamos lá. Quem tá levando aqui o pote de açaí de 5 litros da Bamute participou nesse horário de 6 às 7. Foi Fernando Vilaverde, de Cidade Continental Serra, final do telefone 6622. Tá levando aqui o pote de açaí de 5 litros da Mamute. Ó, 3 dias úteis para pegar o pote de açaí aqui na Rádio Acorda da Vida, tá bom? A rádio fica dentro do Portal da Glória, em frente aos Correios da Glória. Horário das 9 ao meio-dia e de 1 às 5 da tarde. Eu vou aqui rapidinho pro intervalo. 8 da manhã, vou liberar mais um pote de açaí pra você.
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0: De volta amanhã, 6 da manhã.

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11: Vai participando. Fecha comigo que eu fecho contigo. Ó, você tem aí 50 minutinhos para participar comigo aqui, Senhor, e concorrer ao pote de açaí de 5 litros da Mamute.
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0: 988-991-029. Vai participante aqui no Zap Zap. Participa aqui comigo, hein? Hoje valendo aqui o pote de açaí de 5 litros da Mamute. E você também participa da promoção Mamãe, Você é Tudo de Bom. Essa semana tem uma TV 32 polegadas pra você, mamãe, pra você presentear aí a sua mamãe, né? Participa aqui no Zap 988-991-029, seu nome completo, seu bairro e a frase Mamãe, Você é Tudo de Bom. Deixa eu mandar um abraço aqui pro Fábio Paiva do bairro Conquista, tá ligado com a gente aqui. O Pedro de Jesus de Cristóvão Colombo, também na sintonia, um forte abraço aí, tudo de bom pra você. Vai o abração aqui também pra nossa amiga Gláucia Talfini Soares, tá ligadinha na Rádio Acor da Vida, hein? Alô, alô, minha amiga Gláucia. Aquele abraço aí, ó.
1: Bom dia, bom dia, bom dia. Que Deus abençoe nosso dia maravilhoso que o Senhor nos concedeu com vida, né? Mais uma oportunidade, mais uma chance. Que Deus abençoe na vida de cada um de vocês. Em nome de Jesus. Sou a Glaucia aqui, de Normília, Vila Velha.
0: Valeu aí, Glaucia. Um abração, tudo de bom pra você. Mais uma participação.
2: Bom dia, Samuel Silva, Luzinha de Santa Bárbara. Vai um abraço pra todos vocês da rádio aí, para o Juninho do ar-condicionado, Elétrico Tavares, Dona Yara, todos esses meus amigos de Santa Bárbara. E pra também pra padaria do Cacá, Eloá.
0: Valeu, minha amiga, um abração aí, tudo de bom.
3: Bom dia, meu amigo Samuel Silva, bom dia, ouvinte da Cor da Vida, que é tudo de bom. Manda um alô aí, Samuel Cosme de Serra Dourada, nesse exato momento a caminho, Ponta da Fruta ao trabalho. Manda um alô aí pro meu filho Felipe também, que está aqui junto comigo.
0: Vai um abraço aí pros nossos amigos Cosmes e Felipe.
4: Muito bom dia, bom dia. Bom dia, Samuel Silva. Bom dia a todos. Uma ótima quarta-feira de trabalho a todos. Abençoado por Deus. Vamos que vamos para mais um dia, Samuel.
0: Valeu aí, um abração.
4: Aqui tudo é o de Alexandre de Carapina. Saudações, tricolores.
0: Aldi Alexandre, tricolor de Carapina, um abraço aí pra você. A Paula Costa de Maria Ortiz também tá aqui ligadinha com a gente aqui. O Vinícius também na sintonia aí, um forte abraço. Alcione Loureiro também na sintonia.
5: Bom dia, Samuel Silva. Hoje eu estou muito feliz, né? Graças a Deus, Deus tem dado essa oportunidade de estar com vida mais uma vez, né? Mais um dia. Também eu quero agradecer também. Quero estar pedindo, aliás, oração pela minha filha que está ganhando neném hoje.
0: Opa,
5: graças a Deus, Deus vai dar essa benção a ela. E peço oração por ela, Aline Vieira de Jesus Loureiro.
0: Maravilha.
5: É, Deus vem abençoar a vida dela e as nossas vidas. Fica todos com Deus.
0: Valeu aí, um abraço pra vocês. Vamos estar em oração, hein?

0: som do Emaús, Refúgio, aqui na Cor da Vida. Na sequência você ouviu também aqui o sucesso com Felipe Rodrigues, O Melhor Lugar. Sara Beatriz canta também sucesso com Fernandinho e Paula Santos, Formoso És, Kemily Santos, Deus de Obras Completas. E você vai participando, hein? 988991029. Ó, hoje tem pote de açaí de 5 litros da Mamute. 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O açaí é só você enviar o seu nome completo, seu bairro, e 8 da manhã vamos liberar pra você esse pote de açaí delicioso da Mamute. Tá chegando informação, notícias com a Larissa Faria, daqui a pouquinho informação do trânsito.
1: O IMET emitiu um novo alerta amarelo de perigo potencial para a tempestade em 54 cidades da Grande Vitória, centro e sul do Espírito Santo. O aviso segue até às 9 horas de quinta-feira. Segundo o IMET, há previsão de chuva entre 20 e 30 milímetros por hora, podendo chegar até 50 milímetros por dia, além de ventos intensos entre 40 e 60 quilômetros por hora e possibilidade de queda de granizo. O IMET alerta ainda para baixo risco de corte de energia elétrica, estragos em plantações, queda de galhos de árvores e alagamentos. Para amanhã, o dia começa com muitas nuvens e algumas aberturas de sol em todo o estado. Há previsão de chuva leve e rápida em alguns momentos do dia nas regiões Sul, Serrana e Grande Vitória. Direto da redação da Rádio Acordo da Vida, Larissa Faria.
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1: Vamos lá, minha gente, informação do trânsito, hein? Você que tá aí na sintonia da Rádio Acorda da Vida, vai participando aqui comigo no Zap 988-99029. Vamos começando aqui com informação do trânsito para você no contorno, né? Todos os dias a gente sempre dá notícias do trânsito no contorno, bem complicado ali na região do bairro Porto de Cariacica, seguindo no sentido Serra. Trânsito bem complicado ali na região, né? Você que tá passando aí, ó, muito cuidado. Ontem eu até vi um vídeo de um acidente, né? O carro estava entrando na BR-101 lá no contorno, o motoqueiro tava no corredor, não prestou atenção e acabou colidindo, né, de frente com o carro. Mas ambos ficaram bem, não houve vítimas. Mas é bom ter muita atenção no trânsito, hein, minha gente? Trânsito tá ficando mais do que perigoso. Já é perigoso, né? Tá ficando mais ainda por falta de atenção aí de ambos, né? Tanto motorista como motociclista. Ó, vamos lá. Mais informações para você. Outro ponto do trânsito que tá bem intenso mesmo, deixando aí todo mundo com cabelo em pé no trânsito, fazendo com que o povo saia mais cedo de casa, é o trânsito da Avenida Professora Francelina Setúbal Carneiro e também da Avenida Carioca, sentido que vai para a terceira ponte, minha gente. Todos os dias o trânsito ali na região tá complicado, hein? E olha que não tem obras ali na região da terceira ponte para complicar geral, né? O trânsito ali tá bem intenso mesmo. Agora, outro ponto que tá deixando o povo bem nervoso no trânsito é onde tem a obra na Carlos Lindenberg, tanto no sentido que vai para Vila Velha Centro quanto para a segunda ponte, o trânsito complicado ali na região, hein? Agora, pra gente finalizar, outro ponto aqui que deixa a turminha aí, né, no trânsito bem nervoso é a segunda ponte. Depois das obras que foram feitas em frente à rodoviária, o trânsito continua o mesmo ali, com intensidade. Velocidade média de 10 km/h, sentido Vitória. Então tá aí o panorama do trânsito na Grande Vitória. Daqui a pouquinho tem mais pra você.
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2: 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Daqui a pouquinho tô liberando aqui o pote de açaí de 5 litros da Mamute. Hoje é quarta do açaí, minha gente. Participe! 7:44.

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1: Daqui a pouquinho tem pote de açaí de 5 litros da Mamute, 7:54.

0: Coração de Jó. Bom, encerrando aqui o Bom Dia Cor da Vida na quarta do açaí. Hoje tem muito pote de açaí pra você, minha gente. É só você participar aqui no zap 988991029, hein? Bom, tá chegando aqui resultado de promoção.
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0: Quem tá levando aqui o pote de açaí de 5 litros da Mamute? Participou com a gente aqui desde as 5 da manhã, nossa amiga Gláucia Talfinen da Silva, de Normília, Vila Velha, final do telefone 6019. Parabéns aí pela participação. 3 dias úteis para você pegar o seu pote de açaí da Mamute aqui na Rádio Acor da Vida. Mais cedo participou com a gente aqui no nosso desafio bíblico o Fernando Vila Verde, de Cidade Continental na Serra, final do telefone 6622. Tá levando aqui o pote de açaí de 5 litros da Mamute. Em todas as estações, só da Mamute e açaí. Meu amigo Luciano Lopes está chegando por aqui com mais potes de açaí, não é isso, Luciano?
2: Fala, Sabucão! Quarta-feira, quarta do açaí aí, é o dia inteirinho. Pra quem gosta de açaí, ó, oportunidade aí toda quarta-feira pra você faturar aqui. No sabadão também tem muitos potes de 5 litros de açaí da Mamute Açaí. Daqui a pouquinho eu já vou liberar o primeiro aqui no Alegria e Alegria, tá bom, Sabuca?
0: Maravilha! Tô indo nessa, gente. Amanhã, 5 da manhã, eu tô de volta.

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Bom dia, povo lindo e abençoado de Deus. Estamos chegando nesta metadinha da semana, quartou, né? Dia 20 de maio de 2026. Bom demais ter você aqui com a gente. Vamos juntos de agora até o meio-dia com mais uma edição do nosso programaço campeão de audiência, hein? Alegria, alegria até o meio-dia com a sua participação. Hoje, quarta do açaí, o dia inteirinho para você faturar potes de 5 litros de açaí da Mamute Açaí. Já vou começar o programa deixando uma ótima notícia para você. Eu não vou lançar nem senha e hashtag premiada para você faturar os dois potes que eu tenho aqui no Alegria Alegria, tá bom? É

comigo, tá bom? 988991029. Daqui a pouquinho já vamos trazer a nossa palavra amiga, aquele momento de reflexão na Rádio Acorda Vida. Daqui a pouco também informações atualizadas do trânsito em toda a Grande Vitória. E já já vou acionar ela, nossa querida Larissa Faria, direto da

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0: fatos justificados, verdadeiramente nós fomos comprados pelo precioso sangue de Jesus. Ô Glória, 8:25, conferindo comigo, 8:25, está chegando nesta quarta-feira, mais uma palavra amiga, e eu gostaria desse minuto da sua atenção para que você possa estar também, assim como eu, alimentado dessa palavra.
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0: Palavra amiga de hoje com o título Um Lugar Remoto. Preste muita atenção no que a gente vai trazer hoje nessa palavra amiga. A ilha Tristão da Cunha é famosa por seu isolamento. Ela é a ilha habitada mais remota do mundo, graças às 288 pessoas que a chamam de lar. A ilha está situada no Oceano Atlântico Sul, a 2.800 quilômetros da África do Sul, o país continental mais próximo. Quem quiser visitá-la tem de viajar de barco durante 6-7 dias, minha gente, porque a ilha não tem pista de pouso. Jesus e seus seguidores estavam em um lugar assim, remoto, quando ele produziu uma refeição milagrosa para milhares de pessoas famintas. Antes do seu milagre, Jesus disse assim para os seus discípulos: há 3 dias que permanecem comigo e não tenho o que comer. Se eu os despedir para suas casas em jejum, eles vão desfalecer pelo caminho. Por estarem no campo onde não havia alimento prontamente disponível, elas tinham, sabe de quê? De depender totalmente de Jesus. E não tinham a quem mais recorrer. Aqui a gente tira uma lição muito grande nessa palavra amiga. Existem momentos, às vezes, Deus nos permite acabar em lugares desertos, onde ele será a nossa única fonte de ajuda. Mas ninguém vai conseguir te ajudar. Sua capacidade de nos promover não está necessariamente ligada a essas circunstâncias que nós vivemos muitas vezes em nossas vidas. Se ele, meus irmãos, presta atenção nessa palavra aqui, se ele criou o mundo todo a partir do nada, certamente ele pode suprir as nossas necessidades, seja qual for a circunstância. Com as riquezas da sua glória em Cristo Jesus, nós seremos supridos. Por que que você está abatida? Por que você está abatido? Creia, o milagre vai chegar. Ele é Deus da provisão e da providência. Se você está aí, já puxou para um lado, puxou para o outro, tentou aqui, tentou ali, e nada, absolutamente ninguém está conseguindo te ajudar, é porque Deus está dizendo o seguinte para nós nessa manhã: dependa de mim e você vai testemunhar do grande milagre que eu vou operar na sua vida. Palavra amiga de hoje.

0: informações do trânsito para você em toda a Grande Vitória, tá bom? Mas agora eu vou falar um pouquinho mais a respeito de saúde, né, minha gente? 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
0: Abraço, minha amiga Dulcineia, abraço pro pessoal de Fundão, Praia Grande, sempre ouvindo aí a programação da Cor da Vida. 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
1: Metadinha da semana, vamos ficar sabendo agora como é que está o trânsito aí pela Grande Vitória, hein? Trânsito com velocidade média de 19 quilômetros nesse exato momento lá na rodovia das Paneleiras, tá bom? O trânsito tá bem complicado ali. Outro ponto em Vitória também que já apresenta aí grandes dificuldades, saindo ali da serra, né, minha gente? Pegando já a norte-sul, trânsito praticamente parado, tá bom? Chegando ali em Camburi, velocidade média 9 quilômetros por hora, tá bem complicado o trânsito. Essa retenção aí vai surtindo efeito também na Dante Michelini, que apresenta trânsito lento neste momento, velocidade média de 15 quilômetros por hora. Deixa eu dar um pulo rapidamente aqui em Vila Velha, vamos saber como é que estamos em Vila Velha o trânsito neste exato momento. Trânsito já apresentando muita lentidão na Antônio Ataíde, que dá acesso ali à Avenida Carioca, tá bom? 3 quilômetros por hora. Na Avenida Carioca, trânsito neste momento aumentando um pouquinho a velocidade, 6 quilômetros por hora.
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0: toda semana, né? O dia inteirinho hoje, é isso mesmo que você tá ouvindo, pra você levar pra casa potaços de 5 litros de açaí da Mamute Açaí, 988991029. Deixa eu mandar bom dia aqui pra minha amiga Marlenita lá do Taboazeiro, já tá ligadinha com a gente, né, Marlenita? Dá aquele bom dia também pra Sueli Santos, ô Sussu, tá aí no Bonfim coladinha com a gente, irmã Elza criança lá do Romão também tá ligada com a gente, Marinete Belge, bom dia menina, já tá acordada, é? Bom dia também pra minha amiga Margarete de Santo Antônio e tem aquela galerinha que solta a voz dessa manhã de quarta-feira aqui na Cor da Vida, vamos ouvir aí a família tudo de bom.
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0: Ei, que benção.
2: Olá, bom dia.
0: Bom dia.
2: Paz do Senhor a todos da rádio Cor da Vida. Aqui quem fala é Marcos Antônio, do bairro Jardim Botânico, Cariacica. Queria estar mandando um alô aí pra todos aí de Jardim Botânico. Amém.
0: Amém. Abraço também pro meu querido pastor Kleber Arantes, aí do bairro Jardim Botânico. Tá sempre ouvindo a gente, né, pastor Kleber?
3: Bom dia, Luciano Lopes. Estamos aqui mais uma vez ligados aqui na Rádio Cor da Vida nesta quarta-feira. Mande um abraço para todos os ouvintes, para você, para toda a Assembleia de Deus em Itacibá, meu pastor presidente Lani Miné Jardim e família, todo o Hospital da Clínica e, claro, para minha esposa Rose e minha filha Jéssica, a Rádio Cor da Vida, que é tudo de bom. Irani Leopoldino de Porto de Santana.
4: Ei, Luciano, bom dia. Tô na escuta, hein? Ó, esse pote de açaí já é meu. Aliás, já é nosso. Um abraço pra você e todos os ouvintes.
0: Valeu, minha amiga Helena. Tá lá em Portugal ouvindo a programação da Rádio Cor da Vida. Mandar aquele bom dia também pra minha irmãzinha, Deuzenir, ali da Igreja Assembleia de Deus do Ibis, né? Abraço pra todo o pessoal aí. Obrigado pelo carinho, pela audiência. Alô, irmã Deuzenir, aquele abraço.
5: Bom dia, Luciano.
0: Bom dia,
5: Cor da Vida.
0: Diga!
5: Queria aqui mandar um abraço para todos os ouvintes e desde já convidar para a grande festividade que vai ter na nossa Igreja do Evangelho Quadrangular do bairro Presidente Médici, 29, 30 e 31, agora, no final desse mês, que vai estar nosso convidado, Luciano Lopes, vai estar trazendo a palavra no dia 31. E eu convido todos vocês da região de Porto Santana, de Presidente Médici, a estarem conosco nessa festividade. Igreja do Evangelho Quadrangular, Pastor Pedro, 29, 30 e 31. Desse mês, final desse mês, aguardo todos vocês lá, um abraço a todos.
0: Valeu, meu querido Marcelo, um abraço pro pastor Pedro aí da Igreja do Evangelho Quadrangular do bairro Presidente Médici. Se Deus nos permitir, dia 31 estaremos aí finalizando essa grande festividade que vai acontecer na sexta também. Sexta, sábado e domingo. Eu, Luciano Lopes, se o senhor me permitir, estarei lá finalizando essa grande festividade.

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0: tão bom pra mim. 9:21, 9:21, hoje é quarta-feira, né, minha gente? Olha, já vai garantindo o seu potássio de 5 litros de açaí da Mamute Açaí, mandando o seu nome completo e bairro. Por quê? Porque não vou lançar hashtag nem senha premiada. Eu só preciso que você digite nome completo e não esquecendo, claro, do seu bairro, tá bom? Hoje, dentro do Alegria Alegria, até o meio-dia, eu vou liberar 2 potássios de 5 litros de açaí da Mamute Açaí pra você, tá? Então vai participando aí pra garantir o seu. 9-8-8-9-9-1-0-2-9. Bom, agora nós vamos à redação da Cor da Vida, já com informações aqui no Alegria Alegria, com ela, nossa querida Larissa Faria. Bom dia, Larissa!
1: Ei, Luciano, bom dia. Quem está com o nome negativado terá uma nova oportunidade para quitar dívidas por meio do programa Novo Desenrola Brasil. Uma parceria entre a Serasa e os Correios permitirá que consumidores negociem débitos presencialmente em agências dos Correios de todo o país. No Espírito Santo, são 92 unidades disponíveis para atendimento. Segundo a Serasa, mais de 7 milhões de dívidas vinculadas ao programa estão disponíveis para renegociação, com desconto que podem chegar até 90%. Além do atendimento presencial nas agências dos Correios, os consumidores também podem negociar e quitar dívidas pelos canais digitais da Serasa, como o site, o aplicativo da empresa e o WhatsApp no DDD 11 99575-2096. 99575-2096. Direto da redação da Rádio Acor da Vida, Larissa Faria.
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0: 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Metadinha da semana, quarta-feira, e o destaque do dia chegando, Júlia Vitória e Marcelo Marques. Vamos cantar? Pode aumentar o volume do seu rádio, que essa canção é linda, hein?

0: Pancada de Alegria pra você aqui, claro, no Alegria, Alegria, 9:38, Marquinhos Gomes, Deus do Impossível. Ó, daqui a pouquinho eu vou liberar já o primeiro potão de 5 litros de açaí da Mamute Açaí pra você, tá bom? É, daqui a pouquinho. 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Vamos parar com isso hoje mesmo? 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

0: Célia junto a ti, né? 9:55, dentro de alguns minutos, o primeiro potão de 5 litros de açaí da Mamute açaí aqui no Alegria, Alegria vai estar saindo pra você, tá bom? Vai participando comigo aí, 988991029. Família, tudo de bom? Soltando a voz dessa manhã de quarta-feira, metadinha, né, gente? Meioquinha da semana.
1: Bom dia, Luciano Lopes, a paz do Senhor. Jesus, a paz do Senhor para todos os ouvintes. Amém. Estou aqui nesta manhã para primeiramente oferecer o louvor a ser escolhido para todos os ouvintes, para vocês, para toda a minha igreja, meu ministério, Assembleia de Deus Libes, toda a juventude. E eu gostaria de estar convidando todos também, aproveitando para aproveitar, dia 27 de junho, teremos um grande evangelismo ali na Praça do Ibis, a partir das 19 horas, dia 26 de junho. Conto com todos vocês, amém? Vamos aí fazer o Ide, pregar a palavra toda criatura. Aqui quem está falando é a irmã Deuseir, não Deuseni. Tá bom, Luciano? É Deuseir. Que Deus abençoe a cada um, tenha um bom dia.
0: Amém, irmã. Que Deus abençoe sua casa e sua família. Obrigado pela sua participação, tá?
2: 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Alô, eu sou Marlene do bairro Universal Viana, estou aqui no bazar da igreja, quero concorrer o pacote de açaí.
3: Ei, Luciano, bom dia, aqui é Helenice de Cidade da Barra, manda um alô pra mim aí, rapaz, esse pote de açaí já é meu, hein? Um abraço pra todos aí da Cor da Vida.
0: Ei, irmã Helenice, aquele abraço pra você, um abraço pra todo o pessoal aí da região 5, sempre curtindo a gente, né?
4: Bom dia, Luciano, bom dia, Cor da Vida, estamos aqui ligados, conectados nessa rádio que é tudo de bom. Manda o nosso alô aqui para Vila Nova de Colares e para toda a igreja presbiteriana Betesda de Feu Rosa. Aqui quem fala é Valdinei. Fique com Deus.
2: Bom dia, Cor da Vida. Eu quero muito ganhar esse Pix premiado. O nome do cantor é Sérgio Luiz e o nome da música é A Cruz Está Vazia. Tenha todos um bom dia, um grande abraço. Eu sou Nilza Carvalho e moro em Nova Rosa da Penha 2.
0: Valeu, Nilza. Obrigado.

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Como eu disse, tem duas músicas aqui disputando o seu voto, duas músicas com a participação do Gabriel Guedes. A primeira, ele canta com a Nívia Soares, A Bênção. A segunda, ele tá cantando com Israel Salazar, Canção ao Cordeiro. Dessas duas músicas, na sua opinião aí, qual vai ser a campeã? 988991029, você vai digitar aí, tá? Nome completo, bairro, e coloca o seu voto pra mim, uma, ou pra música 1 ou pra música 2, valendo um potão de 5 litros de açaí da Mamute Açaí, e eu tenho certeza que você já vai garantir o seu agora comigo. Participa aí, 988991029.

latão de 5 litros de açaí da Mamute Açaí dentro do Alegria Alegria. Vou liberar dois, o primeiro vai sair daqui a pouquinho, tá bom? 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
2: Chegando duas músicas disputando seu voto, no final da hora, melhor vai tocar inteirinha pra você, valendo o primeiro potão de 5 litros de açaí da Mamute Açaí aqui no Alegria Alegria. Duas músicas que tem o Gabriel Guedes no vocal, mas tem participações também, tá bom? Então presta atenção nessas duas canções, ó.

0: bloquinho aí, digita agora, nesse momento, nome completo, bairro e o seu voto. Eu quero abençoar você com esse potão deste delicioso, inconfundível, irresistível açaí da Mamute Açaí, hein? 988991029.
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Fernandinho, ao primeiro amor. Alegria, alegria até o meio-dia. 10 horas e 35 minutos, 10 e 35. Ainda estamos vivendo aqui o segundo round do combate, em duas músicas com o Gabriel Guedes. A primeira ele canta com a Nívia Soares, a

faço o primeiro potão de 5 litros de açaí da Mamute Açaí, que eu vou liberar aqui no Alegria Alegria, tá bom? Participa comigo, 988991029. Quero mandar um abraço aqui pra toda essa galerinha que tá ouvindo a programação da Cor da Vida. Deixa um abraço muito especial pra galera de Aracruz. Alô, Barra do Riacho, Portal de Aracruz. Minha amiga Valdelice Flávio tá ligadinha lá na Barra do Riacho, tá com o radinho ligado lá em volume máximo com a gente. Valeu, minha amiga Valdelice. Deus te abençoe, obrigado pelo seu carinho, pela sua audiência. Abraço pra esse povo lindo aí de Aracruz, curtindo a programação da Cor da Vida, Barra do Saí, não é isso? Obrigado a todos vocês, tá? Valeu. Minha amiga Nira Santos tá em Eldorado na Serra ligadinha comigo. Bom dia, minha irmã Nira. Tem mais aqui, minha gente, deixe-me ver. Vamos ouvindo essa galera aqui participando com a gente, né? Deixa eu mandar um abraço pra todo o pessoal aí da Primeira Igreja Presbiteriana de Universal. É, um abraço aí para Marlene Rosário. Alô, irmã Marlene, abraço pessoal do Universal aí, ouvindo a programação da Rádio Cor da Vida. Quero mandar bom dia aqui para Átila Oliveira, lá de Munguba, também ouvindo a programação da FM, que é tudo de bom. Tem mais, ó, Porto de Santana, ó. Mandar bom dia aqui para toda a galerinha aí de Porto de Santana, Giovanni Silva. Alô, Giovanni, aquele abraço. Inclusive, gente, quero lembrar a todos aí de Porto de Santana, Presidente Médici, que domingo, dia 31 de maio, se Deus me permitir, vou estar na Igreja do Evangelho Quadrangular do bairro Presidente Médici, juntamente com o meu querido irmão Marcelo, com o pastor Pedro, né? Estaremos ali encerrando a festividade Santificados, né? Que vai acontecer sexta, sábado e domingo, e eu vou estar, se Deus me permitir, finalizando a festividade no dia 31, a partir das 19 horas. Abraço para todo o pessoal aí de Presidente Médici, ouvindo a programação da Cor da Vida. Deixa eu mandar mais abraço aqui, ó, para o pessoal de Jacaraípe, Célia Barbosa, tá me ouvindo? Minha irmãzinha Elvia Nascimento, também tá ligada com a gente. Bom dia.

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0: Bom, agora 10h45, a Cor da Vida FM é tudo de bom, tá todo mundo participando com a gente, né? Agora nós vamos voltar a falar de saúde. 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

0: tudo bom? Tá chegando a hora de conhecermos a grande campeã do nosso combate. Duas músicas hoje com o Gabriel Guedes, né? A primeira ele cantando com a Nívia Soares, a bênção. A segunda ele canta com Israel Salazar, Canção ao Cordeiro. Os votos foram computados e agora a gente vai conferir a grande campeã, a melhor que vai tocar inteirinha. Logo depois vamos conhecer o ganhador ou a ganhadora do primeiro pote de 5 litros de açaí da Mamute Açaí aqui na Cor da Vida, tá bom? É, aumenta o volume do seu rádio porque a campeã tá chegando agora.
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Nosso amigo João Paulo de Souza Pereira, morador de Itacibá, Cariacica. Alô, João Paulo! Alô, João Paulo! Acaba de faturar aqui um potão de 5 litros de açaí da Mamute Açaí. 3 dias úteis para você passar aqui e pegar seu prêmio, tá bom, meu irmão? Você tem amanhã, que é quinta, sexta e segunda, 9 da manhã ao meio-dia e de 1 às 5 da tarde. São esses os horários que nós fazemos a entrega dos prêmios aqui na Cor da Vida.

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11: Zapiou,
12: zapiou. Zapiou ganhou o prêmio da hora. Vou liberar em 45 minutinhos mais um potão de 5 litros de açaí da Mamute Açaí pra você. O que é que você tem que fazer? Bom,

0: 102,9, Rádio Acor da Vida FM, que é tudo de bom, 11:27. Daqui a pouco eu tô liberando o segundo potão de 5 litros de açaí da Mamute Açaí. Que eu tenho que fazer, Luciano, para ganhar esse segundo pote de açaí aí no Alegria Alegria? Simples, digita aí agora nome completo e bairro e encaminha aqui pra gente, tá bom?
1: O IMET emitiu um novo alerta amarelo de perigo potencial para tempestade em 54 cidades da Grande Vitória, centro e sul do Espírito Santo. O aviso segue até às 9 horas de quinta-feira. Segundo o IMET, há previsão de chuva entre 20 e 30 milímetros por hora, podendo chegar até 50 milímetros por dia, além de ventos intensos entre 40 e 60 quilômetros por hora e possibilidade de queda de granizo. O IMET alerta ainda para baixo risco de corte de energia elétrica, estragos em plantações, queda de galhos de árvores e alagamentos. Para amanhã, o dia começa com muitas nuvens e algumas aberturas de sol em todo o estado. Há previsão de chuva leve e rápida em alguns momentos do dia nas regiões Sul, Serrana e Grande Vitória. Direto da redação da Rádio Acor da Vida, Larissa Faria.
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0: 27 minutinhos para você faturar o segundo potão de 5 litros de açaí da Mamute Açaí aqui no Alegria Alegria. É só digitar nome completo e bairro, tá bom? Não vai ter mais nada, não, Luciano. Você não vai colocar senha premiada, hashtag, não? Não.

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1: 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Pode aumentar o volume do seu rádio, porque essa canção aqui, ela é linda. Destaque do dia com Júlia Vitória e Marcelo Marques. Vamos cantar.

0: querido Felipe Rodrigues. Tudo é perda. Felipe Rodrigues aqui da Cor da Vida. 11:45. Daqui a 15 minutinhos vamos liberar aí o segundo potão de 5 litros de açaí da Mamute Açaí aqui no Alegria Alegria. 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

0: dimineața, não me deixe esquecer, hora de aniversário antes do dia, atenção, atenção, minha gente. Canta parabéns pra essa galera que hoje está completando mais um ano de vida. Aniversariante hoje da netinha, é a netinha da minha amiga Yolanda Delmiro de Itararé, a Rafaela Delmiro, tá completando 16 aninhos, né? Parabéns então, mora no Ibis, alô Rafaela, parabéns pra você, tá bom, minha irmã? Hoje também é aniversário, sabe de quem, meu amigo Juninho Vitor? Nosso querido Rogério Machado, já ouviu falar?
1: Rogério Machado?
0: Rogério, pô, que era técnico lá da...
1: Rogério.
0: É, Rogério, tá lá agora no interior, né? Agora.
1: Abençoe.
0: Parabéns pro nosso querido amigo Rogério, parabéns pra todos os aniversariantes.

0: encerrarmos aqui o nosso Alegria, Alegria do Presentaço da Casa do Serralheiro. Quem tá faturando agora mais um potão de 5 litros de açaí da Mamute Açaí, segundo pote aqui no Alegria, Alegria. Parabéns pra nossa amiga Marlene do Rosário da Fonseca, moradora lá de Universal em Viana. Alô, irmã Marlene! Final do telefone 1758, acaba de faturar esse segundo pote de açaí aqui no Alegria, Alegria. Irmã Marlene, 3 dias úteis pra você passar aqui e pegar seu prêmio, hein? Quinta, sexta e segunda. Atenção para os horários aí de entrega de prêmios. 9 da manhã ao meio-dia e de 1 até as 5 horas da tarde, trazendo o seu documento para fazer a retirada, tá bom? Tá chegando aí a oração do meio-dia com meu querido pastor Ivan Luiz e meu amigo Juninho Vitor já tá na área. Boa tarde, Juninho.
1: Boa tarde, tô na área. Hoje é quarta-feira, é dia de ganhar.
0: Falei, Juninho.
2: Pode falar. Dia de ganhar aquele potaço de 5 litros de açaí Mamute. Serão vários sorteios. Já tivemos sorteio com Samuel Silva, sorteio com Luciano Lopes. Não ganhou, não fica triste não. Daqui a pouco tem mais açaí pra você.
0: Maravilha. Como é que tá a orla?
2: Tá linda, né? Nossa, tá orla de Vila Velha é linda, né?
0: Maravilha.
2: É linda demais. É aquela aí. Caminhada, aquela pedalada.
0: Isso é bom pra saúde,
2: é bom
0: pra
2: demais.
0: Mente, né?
2: É bom demais.
0: Que maravilha. Tá certo. Tá chegando aí, meu amigo Juninho Vitor. Fica com você até as 5 aqui da Cor da Vida. Beijo grande no teu coração. Logo mais 10 horas da noite estaremos de volta aqui na Cor da Vida e agora tem oração do meio-dia com o pastor Ivan Luiz.
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4: Boa tarde, meus queridos, amados irmãos, ouvinte da rádio Cor da Vida. Quem vos fala é o pastor Ivan Luiz da Assembleia de Deus Tenda da Congregação. Quero convidar você agora a clamar ao Senhor, a orar a Deus, para que Deus possa intervir naquilo que ninguém pode fazer por você. Muitas vezes a gente vai até o homem, até aquela pessoa, mas tem um Deus que está só esperando eu e você agora clamar, para liberar uma intervenção ao teu favor nesta tarde. Vamos orar a Deus. Senhor, meu Deus, meu Pai, nesta tarde, eu quero apresentar, Senhor, todos os ouvintes da rádio Cor da Vida. Estamos aqui neste propósito, Senhor, da tarde, crendo que o Senhor possa visitar essa pessoa, curar essa pessoa, restaurar essa família, libertar essa pessoa que é do vício, do crack, da cocaína, da maconha, que essa pessoa seja liberta pelo poder que há no nome de Jesus. Assim como o Senhor me tirou do crack, da cocaína, da maconha, o Senhor me tirou da bebida, da prostituição, o Senhor também pode restaurar essa família para cantar o hino da vitória. Eu profetizo milagre agora no nome de Jesus, a restauração, a cura, a transformação sobre esse lar, sobre esta família agora, no nome de Jesus. Que haja, Deus, um sobrenatural sobre esse lar, sobre essa casa, sobre esta família, no nome de Jesus Cristo. Que grandes coisas possam acontecer para a glória, para louvor e glorificação do teu maravilhoso nome. Que assim eu te glorifico e te agradeço, no nome de Jesus. Quero assim agradecer a Rádio Cor da Vida por essa oportunidade de estarmos aqui, né, orando juntamente com os irmãos, os ouvintes da rádio. Que Deus venha abençoar abundantemente. E quero convidar você, meu amado, para estar conosco lá na Assembleia de Deus, Tenda da Congregação.

0: oração, no nosso culto na terça-feira às 19h e no domingo às 18h. Né? Fica ali do lado do restaurante Carrara, no Rosário de Fátima. Bem próximo, é do ladozinho mesmo. E você é o nosso convidado para estar ali adorando e glorificando a Deus. E que Deus assim abençoe no nome de Jesus.
1: Amém.

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2: É hora de aumentar o volume e curtir 10 músicas direto, sem intervalos comerciais. Boa tarde pra você, a paz do Senhor Jesus. Quartou, gente, quarta-feira, dia 20 de maio de 2026. Meio-dia e 12, tá almoçando agora. Bom apetite pra você, bom almoço, tá? Que nunca falte o alimento aí na sua mesa. Hoje é quarta-feira, é dia de ganhar açaí, hein? Vários sorteios, potes de 5 litros de açaí Mamute, Mamute Açaí presente em todas as estações. Mas quero lembrar também que sexta-feira, depois de amanhã, tem sorteio de uma TV 32 polegadas novinha pra sua mamãe. Participa aí, tá bom? 988991029. Mamãe, você é tudo de bom. Essa é a frase. Mamãe, você é tudo de bom. Sexta-feira sai a TV 32 polegadas. Sexta-feira também tem pra você aqui na programação Pix no valor de R$300, presentão da Cor da Vida e do cantor Sérgio Luiz com a sua linda canção A Cruz Está Vazia. Vai cadastrando aí também pra ganhar esse Pix no valor de R$300.
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2: Olha, quem anda com Deus pode atravessar o fogo sem se queimar, porque a fé transforma batalhas em testemunhos e cicatrizes.

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1: Eu sinto a tua presença nesse lugar, Deus. O Senhor não falha. O Senhor não mente.

0: Intervalos comerciais, a Cor da Vida dá de 10, meio-dia e 26. Ó, é o seguinte, daqui a pouquinho vou liberar o alô, alô, tudo de bom. Corre agora pro WhatsApp, grava seu áudio aí, manda alô, manda boa tarde pra quem você quiser agora na programação. Me fala aí, tá preparando o almoço? Já almoçou? Ah, me conta aí, tá na sobremesa agora? Tá lavando as louças? Já voltou aí pro trabalho? Não foi almoçar ainda? Me conta! Vem participar comigo, vem interagir comigo aqui pelo WhatsApp. Tô olhando pro telão aqui, tá? 988991029, esperando aqui receber a sua mensagem agora, me contando aí. Tá ouvindo a rádio, nunca participou, sempre ouve a programação, me conta aí de onde você é, vem participar comigo, tá aí no seu comércio aí, tá ouvindo a Cor da Vida, fala assim, Juninho, eu tô aqui no trabalho, tô aqui na minha loja, tô aqui onde eu trabalho, na loja tal, vem participar comigo, tá? 988991029, vou tocar agora Jefferson e Suellen, na sequência tem Ronaldo Santos, que eu volto aqui trazendo o seu alô, tá?
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0: pode liberar o seu alô, tudo de bom aqui na Cor da Vida. Vamos agora pro nosso WhatsApp 988991029. Vamos liberar aqui as participações. Vamos lá, quem tá com a gente aqui no WhatsApp da Cor da Vida. Deixa eu liberar a primeira participação aqui. Nosso ouvinte, Gláucia. Fala, Gláucia.
1: Boa tarde, boa tarde. Meu nome é Gláucia. Agora estou no meu trabalho, né? Graças a Deus, mais um dia de saúde, de trabalho. Boa tarde a todos, que Deus abençoe. É um prazer ouvir vocês, a Cor da Vida.
2: A paz do Senhor, Juninho. Boa tarde a você, a todos os ouvintes, os demais locutores, essa família linda e maravilhosa que é a Cor da Vida. Passando aqui para desejar uma tarde linda e maravilhosa, abençoada por Deus, essa quarta-feira, quarta do açaí. Esse pote de açaí já é meu. Daniel Silva, de Jardim Maglândia. Um forte abraço a você e todos os ouvintes.
3: Boa tarde, Juninho. Juninho, aqui é boa tarde, né? Bom dia, desculpa. Então, Juninho, aqui eu já estou preparando o jantar, Juninho, né? Mas eu quero que você mande um alô especial pro meu filho Leandro, que está fazendo aniversário hoje, trabalhando forte, e dizer que eu amo muito, que essa distância só aumenta mais o meu amor, tá? Beijo bem grandão, Juninho, pra todos vocês aí da rádio.
0: Parabéns! Fica na paz. Parabéns aí pro filhotão, que Deus abençoe. Por falar em parabéns, deixa eu mandar parabéns também lá pros aniversariantes de hoje, o evangelista Ivanildo, e também parabéns aqui para nossa querida irmã, né? Que tá aniversariando hoje também, lá da igreja Ministério Efatá, lá do pastor Benhur Freitas, né? Tem um missionário, o nosso irmão Ivanildo, evangelista Ivanildo, e a missionária Lourdes também, estão completando hoje mais um ano de vida, falando de aniversariantes, né? Parabéns aí, tá? Que Deus abençoe grande, poderosamente.
4: Boa tarde, Juninho. Aqui é a Iracema Lira, de novo, Porto Canoa. Juninho, tô terminando o almoço, que a galera aqui almoça mais tarde. Manda um abraço pro Raí, pro Renan. São minhas bênçãos que Deus me deu. Manda um louvor aí pra mim, Juninho. Me cadastra aí nas promoções, Juninho. Eu quero ganhar um pote também, Juninho.
0: Um abraço também pros amigos da Utilidades Maia, aqui na Glória, pertinho da gente, né? É, tô sabendo que vocês estão ouvindo a programação aí, hein? Boa tarde pra todo mundo aí, os clientes, né? Toda a turma aí, Utilidades Maia, aqui na Glória, pertinho da gente aqui, pertinho do Portal da Glória, né? Pertinho da Rádio Cor da Vida. Olha só, um alôzão aqui pra Jaqueline Corona, é do Alvorada, tá dizendo que sempre ouve a rádio, mas que nunca participou, né? Participando pela primeira vez, seja bem-vinda, tá bom? Querida Jaqueline Corona, que Deus te abençoe. Oi, obrigado pela audiência aí e por participar com a gente pela primeira vez, tá?
5: Boa tarde, Juninho, boa tarde, Cor da Vida, boa tarde para todos os ouvintes, que Deus esteja nos dando uma tarde abençoada. Estou aqui preparando o almoço para minha neta que vai chegar da escola, a Ana Carolina, chega faminta, tô aqui com o almoço quase pronto. Eu sou a Marli Fagundes, moro aqui em Cangaíba, Cariacica.
0: E não para de chegar mensagem, gente. Eita!
6: Boa tarde, Juninho. Boa tarde, ouvintes da Cor da Vida. Aqui é Marlene Carvalho, moro em Santo Antônio, Vitória. Juninho, esse pote de açaí já é meu, hein? E mamãe, você é tudo de bom. Um abraço a todos.
0: Abraço!
7: Boa tarde, Juninho. Boa tarde, Senhor. Povo da Cor da Vida, todos que estão ouvindo. Aqui é Urânia de Campo Verde, Viana. Toca pra mim. Em tempos de guerra, Ludmila Febre.
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0: Olha, falando em saudade, já vai pedindo a sua saudade. Daqui a pouquinho, 1 da tarde, começa o Louvor da Minha Vida, hein? Quero você participando comigo nesta quarta-feira. Qual hino marcou a sua vida? Peça aí.

0: meio-dia e 50, ó, daqui a pouquinho então, tem louvor da minha vida, já fez seu pedido, faça aí pra ser atendido logo no comecinho do louvor da minha vida dessa quarta-feira, hein? Quero muito atender a sua participação hoje, tá? 988991029, se for gravar áudio, no máximo 30 segundos e conta pra gente porque esse louvor é tão especial pra você, o que ele representa na sua vida, qual o momento da sua vida que essa canção ela marcou, tá bom? Tô esperando você. 988991029, daqui a pouquinho então, começando a nossa viagem no tempo, louvor da minha vida. Quem faz a programação é você, hein? Você me ajuda muito a fazer a programação aqui da Cor da Vida, tá? Quero muito pedir a sua participação hoje. 988991029, logo no comecinho do louvor da minha vida, vou aqui atender o seu pedido, tá? Tô esperando. Deixa eu mandar um abraço aqui pra Célia Venturini, tá ouvindo a gente em Jardim Camburi, tá almoçando agora, né, Célia? Arrozinho, aquela carnezinha de sol e polenta, eita que delícia, gente, abraço Célia, bom almoço aí, tá bom? Em Jardim Camburi, ligadinha com a gente aqui na Cor da Vida, valeu pela audiência e pela participação.
1: Oi, que é Silvana Nunes de Mugu, Cariacica. Juninho, eu vou almoçar agora, viu, Juninho? Vem almoçar comigo, Juninho. Quero mandar beijo pra minha sobrevivista da Justinental, que tá ligadinha na Cor da Vida, Lidiane Scafati. E pra todos os ouvintes aí que estão ligadinhos na Cor da Vida, porque na Cor da Vida é tudo de bom.
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0: Tô indo, hein? Tô chegando aí.

Laús Refúgio, finalizando aqui mais uma edição, a cor da vida dá de 10, voltando amanhã, meio-dia aqui na programação. Depois do intervalo tem a nossa viagem no tempo, o louvor da minha vida. Já vai pedindo aí aquela canção que marcou a sua vida, tá? Peça aí que eu vou atender com muito carinho nesta quarta-feira e você é quem faz a programação. Não esquece, hein? Conta a sua história pra gente, seu testemunho. Tenho certeza que você tem um testemunho forte, né? E tem uma canção que marca esse momento da sua vida. Peça aí que eu vou atender daqui a pouquinho no louvor da minha vida, que já vai começar.

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6: Boa tarde pra você, 1h07, começando mais uma edição do Louvor da Minha Vida. Vamos voltar no tempo agora com os hinos que marcaram época, marcou aí a sua conversão, marcou a sua caminhada com Deus, no início da sua caminhada com Deus, marcou aquele momento daquela festividade que você participou, daquele encontro com Deus, daquele retiro. Maravilha, né? Vamos começando aqui com o louvor de 98, Comunidade de Nilópolis, Eu Quero é Deus.

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1: Ei, Juninho, boa tarde. Ei, meu querido, aqui é o Rui, tô aqui nas entregas, tô te ouvindo aí. Que Deus pode abençoar você. Eu gostaria de ouvir, Ju, o Rompendo em Fé. Muito tempo que eu não escuto esse hino. Gostaria que você pudesse passar ele pra nós. Fique com Deus, obrigado.
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1: E a nossa viagem no tempo continua agora com a participação da Raíssa Oliveira, de Cabo Frio, Rio de Janeiro. Pediu aqui a canção com Aline Barros, Consagração, hino que marcou a vida dela. Eu quero saber qual hino que marcou a sua vida. Peça aí na sequência, vamos atender o seu pedido.

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1: Boa tarde, Juninho. Boa tarde a todos os ouvintes da Rádio Cura Vida. Aqui quem está falando é ajudando do carro, do bairro Jardim Carapina. Eu estou passando para pedir um louvor, Braço de Ferro. É um louvor que marcou minha vida, porque praticamente iniciei meu ministério do louvor, louvando este hino. E é um louvor que ativa muitas memórias boas. Então, toca ele pra gente, Juninho. Deus abençoe.

0: Diante do Trono, me ama. Louvor pedido pela Emanuele Oliveira, lá de Vista Linda. Obrigado, Emanuele, pela participação aí. Pediu aí e ouviu nessa linda canção do Diante do Trono. Ó, breve intervalo, daqui a pouquinho eu volto atendendo mais participações. A próxima pode ser a sua, tá? Fale pra gente qual hino marcou a sua vida, que você gostaria muito de recordar aqui na programação da Rádio Acorda Vida. Marcou a sua conversão, o início da sua caminhada cristã, marcou seu casamento. Eu sei que tem uma canção que é muito especial pra você e te traz boas lembranças, né? Lembra aí da família, do pai, da mãe, lembra dos amigos da juventude. Só você pedir que a Cor da Vida toca pra você com muito carinho, tá? Vou no intervalo e já volto, trazendo mais louvor da minha vida. Mas antes tem informação direto da redação com Larissa Faria. Boa tarde, Larissa!
1: Boa tarde, Juninho. Após a determinação da Secretaria Nacional de Trânsito, Senetran, divulgada na última sexta-feira, dia 15, o Detran Espírito Santo informou essa semana que passou a exigir exame toxicológico para candidatos à primeira habilitação nas categorias A e B, destinadas a motocicletas e carros. Segundo o Detran, o exame será obrigatório para a emissão da permissão para dirigir. Isso significa que o candidato poderá realizar normalmente as etapas do processo de habilitação, mas só terá a CNH emitida após apresentar resultado negativo no exame toxicológico. Quem abriu o processo de habilitação antes do dia 18 de maio não será afetado pela nova regra, mesmo que ainda não tenha realizado provas teóricas ou práticas. Bom, então o que muda? Até então, o exame toxicológico era obrigatório apenas para motoristas das categorias C, D e E, voltadas à condução de veículos de carga e transporte coletivo. Com a nova determinação federal, a exigência passa a alcançar também quem busca a primeira habilitação para carro e moto. Direto da redação da Rádio Acorda Vida, Larissa Faria.
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3: 1:41, vamos lá, mais uma participação chegando aqui no Louvor da Minha Vida. A participação da Rosimere da Silva, de Marcílio de Noronha, pediu aqui Daniele Cristina Fidelidade, oferecendo para mãe Maria das Graças. Um abraço aí para vocês de Marcílio de Noronha. Obrigado, Rosimere, pela sua participação. Tá aí o seu louvor.

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1: Boa tarde, Juninho. Aqui é Ilma Honorato, do bairro Rio Marinho. Estou aqui costurando e ouvindo esta rádio, que é uma benção. Então, quero ouvir aquele louvor Amigo Distante. Se você puder passar aí pra mim, eu ofereço a todos, tá bom, Juninho?
2: Tá bom, Ilma. Obrigado. Tá aproveitando aqui, oferecendo essa canção pra Fátima Gomes, tá ligadinha também. Pediu também esse louvor aqui, ela que é do bairro Primavera. Obrigado pela audiência, oferecendo para a filha Jéssica, que mora nos Estados Unidos, 7 anos, né? Que não vê, mas espera no Senhor que em breve elas vão se encontrar. Tá aí, Amigo Distante, Cristina.

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1: 9 minutinhos faltando para as duas. 9 para as 2. Tem mais participações. A Milena Cruz, de Porto de Santana. E ela pediu aqui o louvor do Ao Cubo Naquela Sala. Dedicando esse louvor para os ouvintes da Rádio Cor da Vida. Quem é ouvinte antigo vai lembrar que esse louvor passava muito na rádio, principalmente à noite, né? Eles vieram do inferno. Vocês fazem parte da minha adolescência. Vamos ouvir então, Ao Cubo, Naquela Sala. Toca bastante, ainda hoje, né? No programa Eles Vieram do Inferno, que começa às 10 da noite aqui na Cor da Vida.

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1: Boa tarde, Juninho. Aqui é Claudimara, do bairro Nova Rosa da Penha. O louvor que eu gostaria de ouvir é Sabe Filho, com Raíssa e Ravel, que marcou muito quando eu me converti ao Senhor em 1999. Eu amo muito este louvor. Se tiver como passar ele pra mim aí, e gostaria também de mandar um alô pra todos os ouvintes dessa melhor rádio, que é a Cordeira.

Notícia urgente! Acabam de sumir, em cada canto da Terra, milhares e milhares de pessoas. O que está acontecendo? Muitos dizem que foi o Deus dos crentes. Outros dizem que foi um disco voador. Só sabemos que foi um fenômeno. E agora? O que será de nós?

Carla Fenômeno, a última do louvor da minha vida, pedido da nossa irmã Esther, lá de Jaqueira. Jaqueira, lá no município de Anchieta. Um abraço aí pros nossos irmãos do sul do estado, né? Ouvindo a programação, Anchieta, pessoal aí de Cachoeiro, Alfredo Chaves, um abraço em Marataízes. Um abraço para todos vocês aí, que Deus abençoe grandemente, tá? E um abraço para Esther de Jaqueira. Finalizando aqui o nosso louvor da minha vida, que volta amanhã. Amanhã tem mais.

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1: 2:12 no ar, mais uma edição do Combate a Cor da Vida. A partir de agora, duas canções disputando pelo seu voto, valendo açaí, gente. Que delícia, hein? Quarta-feira é dia de ganhar aquele potaço de 5 litros de açaí Mamute. Vamos lá conhecer as duas músicas desse combatão de hoje? Ó, duas músicas que tem a palavra grato, gratidão. Combate de hoje falando de gratidão. Vamos lá pro nosso primeiro round.
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0: esse pote de açaí, 5 litros de açaí, pra você saborear com sua família. Uma delícia aquela sobremesa, depois do almoço, depois do jantar, em qualquer estação, em qualquer horário, né? Açaí é muito gostoso, é bom demais e é muito, tem muito açaí pra você nesse combate, tá? São 5 litros do açaí Mamute. A primeira ou a segunda? Drops ou Ministério Aviva? Qual vence, hein? Vota aí!
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Lara Olli, Coração de Jó, 2h25. Daqui a pouquinho tem o nosso segundo round do combate, hein? Combate de hoje, duas canções falando de gratidão. A primeira é com Drops, Grato Sou. A segunda com o Ministério Avivá, Sou Grato por Seu Amor. Tá valendo 5 litros de açaí mamute. Deixa eu mandar os parabéns aqui hoje aos pedagogos. Hoje é dia do pedagogo. Parabéns aí, né? Responsáveis por planejar, coordenar e orientar o desenvolvimento da educação. Parabéns aí, pedagogos! Hoje é dia do pedagogo, parabéns, parabéns. Sei que tem muitos aí acompanhando a programação, né? Então, fica aí os nossos parabéns, tá bom? E também, dia dos técnicos e auxiliares de enfermagem também, gente, é isso aí, parabéns, né? Técnicos e auxiliares de enfermagem, hoje o dia de vocês também, parabéns. Que Deus abençoe muito esses anjos aí, né? Que ajudam a salvar vidas, a cuidar de vidas. Parabéns, tá? Tanto os pedagogos quanto os auxiliares de enfermagem, técnicos e auxiliares de enfermagem. Parabéns pelo dia de vocês.

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4: Vamos lá pro segundo round. Drops é a primeira, Ministério Avivar é a segunda.

0: Açaí Mamute, Mamute Açaí presente em todas as estações. Delicioso, açaí cremoso, sabor incomparável, inconfundível, açaí Mamute. Vai votando aí, tá bom? Drops, grato sou, Ministério Avivá, sou grato por seu amor. Duas canções que falam de gratidão hoje. Qual é a melhor, hein? Qual você gosta mais? A primeira ou a segunda?
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2: 12h37, o Brasil que é o Hexa. Magno Malta e convidados aqui na Cor da Vida. Ó, o nosso combate tá no ar, valendo 5 litros de açaí Mamute, hein? Mamute açaí presente em todas as estações. Quer levar esse potássio de açaí? Vota aí. A primeira no combate é Drops Grato Sou, a segunda é Ministério Vivar. Sou grato por seu amor. Combate de hoje falando de gratidão. Olha, tem a participação aqui da Sirlene Jacinto de Novo Horizonte, lá em Cariacica. Tem a Fabíola Ferreira de Boa Vista. O Isaac Oliveira tá no Ataíde. Ele é do Ataíde, né? Tá no trânsito agora, tudo parado para quem sai de Vila Velha sentido Vitória. Obrigado pela informação aí do Isaac Oliveira. Nira Santos tá por aqui participando com a gente também, deixando boa tarde. Obrigado, Nira. Tayla de Oliveira, no bairro Operário, um alusão pra Michele Ferreira de Assis, também tá ligadinha com a gente na programação. E em Planície da Serra, Maria da Glória Leite, de Santo Antônio, tem a nossa ouvinte, Adriana de Oliveira, do bairro Operário, Charlen Leite, Lucas da Silva, do Ataíde, Júnior César Correia, Vila Nova, de Colares. Tem a Rosilene Bandeira, lá no Aribiri também participando aqui. Leandra Araújo, tá ouvindo a gente também, votando aqui no combate. Ela é de Cristóvão Colombo. Tem a Karen de Almeida, de Porto de Santana. Sueli dos Santos, Ilha do Príncipe. Tem também a participação aqui da Wanda Maria Pereira, de Cristóvão Colombo. Adilson, diretamente de Recife. Tô ligadinho, Juninho. Viviane de Oliveira, também participando com a gente. Lúcia dos Santos Pereira. José de Anchieta 3. Muita gente aqui, ó, votando, hein? Cíntia Maura, do Bonfim. Odair José, tá em Soteco também, participando aqui do nosso combate. Só tá faltando você por aqui.

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0: São 3 e 2. Mandar um abraço aqui antes de trazer a vencedora no combate pro meu querido Celso Lírio. Meu irmão querido Celso Lírio, grande locutor também. Um abraço aí pra ele. Lorival, estão lá curtindo a programação. Valeu, Celso. Boa Vista, né? Boa Vista, Vila Velha. Esse cara, eu amo esse cara. Me ensinou muito de rádio, aprendi, minha referência. Um abraço aí pro Celso Lírio. Deus te abençoe, meu irmão. Vamos lá com a vencedora do combate. De um lado, tínhamos aqui o Drops Grato Sou. Do outro lado, o Ministério Aviva. Sou grato por seu amor. E agora tem a vencedora.
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0: vencedora, Drops Grato Soul. A primeira kill do nosso combate. Foi nessa que você votou? Fica ligadinho aí, tá chegando o resultado da promoção, mas antes, vamos lá pra distribuidora evangélica Belém, falar com a Dedê nessa tarde. 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
0: 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Vamos lá, resultado da promoção agora. Vamos saber quem tá levando esse potaço de açaí, mais um pote de açaí, saindo agora no nosso combate. Lembrando que o combate volta ainda hoje, hein? A partir das 21h com Larissa Faria. Vamos lá, quem tá levando aqui é Daniele Cardoso Oliveira Muniz. Alô, Daniele! Daniele! Daniele Cardoso Oliveira Muniz, de Vila Guaranhuns, telefone final 6289, levou aqui o potaço de açaí, 5 litros de açaí, pra dividir com toda a família, tá bom, Daniele? Passa aqui na rádio pra retirar, tá? Amanhã, quinta, sexta ou na segunda-feira. Amanhã, quinta, sexta ou segunda-feira, Shopping Portal da Glória, em frente aos Correios, a partir das 9h, tá bom, Daniele? Passa aqui pra retirar o seu pote de açaí, daqui a pouquinho, tá chegando o nosso show da tarde, o nosso Diz Aí, tem mais 5 litros de açaí mamute pra você! Eita! Abriu o sorrisão aí, né? Abriu o sorrisão, daqui a pouquinho tem mais açaí pra você, hein?

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0: Boa tarde. 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Ó, me segue lá no Instagram, hein? Juninho Vitor. Vitor.

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São 3h14, daqui a pouquinho eu vou trazer o Diz Aí, tá? 3h14, ó, a gente começa falando o seguinte: não importa o tamanho da guerra que você tá enfrentando, quando Deus está na frente, nenhuma força do mundo consegue parar quem nasceu pra vencer. Você crê? Então creia que Deus é contigo e que você vai vencer todas as batalhas, todas as muralhas que se levantarem contra ti, tá bom? Creia, nenhuma força do mundo consegue parar quem nasceu para vencer, e você é mais do que vencedor.

0: Vida é tudo de bom, Amanda Vanessa, me refazer, são 3:27, 3:27, aqui na Cor da Vida FM, que é tudo de bom. Vamos trazer agora, gente, aqui a participação do senador Magno Malta, né? Que tá trazendo aqui uma palavra aqui, né? Sobre o falecimento, a grande perda que nós tivemos, né? Essa semana, Giovanni, né? E ele vai trazer agora uma palavra aqui pra gente sobre esse acontecido, né? Vamos trazer aqui o áudio do senador Magno Malta agora na programação, deixando aqui, né, suas condolências, deixando aqui seu apoio à família, né?
1: Ouvinte da Rádio Cor da Vida, boa tarde. Magno Malta passando por aqui pra revelar minha tristeza ao receber a notícia do passamento do nosso querido craque Giovanni, o Pequeno Príncipe, um ídolo da seleção brasileira, um ídolo do Vasco, né? E disputar a final de uma sub, um sub-20, né? E era um craque do Vasco e um craque nos relacionamentos, um craque na amizade, uma amizade que Deus me deu, alguém muito importante. Ele teve uma pequena passagem pela vida pública, mas ele foi tirado, né? O privilégio lhe foi tirado, aquilo que a Assembleia Legislativa lhe deu como um todo, né? De maioria absoluta, de ser o presidente daquela casa. Conviveu com uma enfermidade ao longo de tantos anos, ele que foi um craque. E é muito difícil mesmo para a pessoa que gosta desse esporte e que depende dos membros inferiores. E Giovanni conviveu com tudo isso. Mas uma inspiração, um atleta muito jovem, entrou no coração de milhares de brasileiros. E nós perdemos ele aqui. Mas o céu ganhou, porque a Bíblia diz que a morte do justo é uma alegria aos olhos do Senhor. Fica a saudade do Giovanni, fica a saudade dos seus gols, das suas faltas, dos seus dribles, fica a saudade da sua amizade, da sua luta contra a enfermidade, fica a saudade, a dor da separação, mas ele está com o Senhor e um dia todos nós vamos nos encontrar. A família de Giovanni, meu abraço, a minha solidariedade e nosso conforto é saber que nós vamos nos encontrar. A família capixaba, não tão somente os vascaínos, mas todos aqueles que têm outros times e que torcem para esses times, mas que todo mundo torcia para o Giovanni, né? Que começou sua carreira aqui no nosso estado, é filho desse estado e se projetou para o Brasil e para o mundo. A família, meus sentimentos, sentimentos eternos.
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0: A melhor compra está aqui. 3h34, tá na hora de começar o Diz Aí, né? É o seguinte, hoje é dia da abelha. É abelha, minha gente, abelha do mel, sabe? E aí nós vamos falar de animais, animaizinhos. Tem gente que tem medo de abelha, né? Tem gente que tem medo de abelha. E abelha pica, né, gente? É. Quero saber qual animal, grande ou pequeno, te dá mais medo. E qual você acha mais bonitinho, tá? Fala pra gente aí. Sei que vão falar de cachorrinho, gatinho, mas tem outros animais também bem bonitos. E aí eu quero saber. Tem a girafa, eu acho bonito. Nunca vi de perto, mas eu acho bonito. Enfim, tem pássaros bonitos também. Você vai dizer, tá bom? Qual animal, grande ou pequeno, te dá mais medo? E qual você acha assim mais bonitinho, mais bonito, tá bom? Vem participar com a gente, já que é dia da abelha. Vamos falar de animais, de insetos. Vamos falar aí. Sei que a mulherada vai falar de barata, que eu sei que mulher tem medo de barata. Eu não sei o motivo. Eu não sei o motivo. Mas vamos dizer, barata, né? Enfim. Você diz aí, tá? De qual animal, grande ou pequeno, que você tem mais medo. Participa aí, tá valendo aquele potaço de 5 litros de açaí mamute. Áudios de no máximo 30 segundos, hein? Me ajuda aí.
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3: diz aí, valendo 5 litros de açaí mamute, hoje é dia da abelha, qual animal, bicho, inseto, grande ou pequeno, te dá mais medo, hein? E qual você acha bonitinho? Vamos ouvir aqui os nossos ouvintes, vamos aqui, deixa eu abrir aqui nosso WhatsApp, vamos lá, com a participação do nosso irmão Marco Antônio Fontoura, qual bicho você tem medo?
4: Eu tô vendo a enquete aí sobre quem tem medo ou pavor, bicho grande, inseto, bicho pequeno, inseto, enfim. Marco Antônio Fontoura, do Alto Itararé, a paz de Cristo a todos. É vergonhoso? É, mas eu tô aqui dentro do carro dirigindo, eu parei pra fazer esse áudio. Eu tenho pavor de barata. E quando é voador, é, meus irmãos, o trem fica pior. Não tem jeito. Tenho pavor e não tenho vergonha de falar.
5: Boa tarde, aqui é Ivanildo Jabaefé. Então, tem um ditado aí que toda mulher tem medo de barata. Eu não tenho medo de barata. Tenho nojo dela, porque ela é nojenta, um bicho nojento. Mas como é que eu vou ter medo de um bicho que eu mato com a ponta do meu sapato? Eu tenho medo de cobra. Mas barata? Não, só tenho nojo.
3: Valeu, Ivani! Olha só, Alessandra Rocha, do Ataíde, o animal que me dá mais medo é cobra. O que eu acho bonito, ela tá dizendo que é a... Deixa eu clicar aqui. Arara, arara. Adriene de Moraes, tá ouvindo a gente em Anguetá. Ei, Adriene, o animal que eu tenho mais medo é de cobra. Tenho pavor só de ver os vídeos, fotos. O animal que eu acho bonito é o panda. Eles são fofinhos demais. Vamos aqui com mais áudio? Vamos aqui, mais gente aqui, ó. Maria Ned, vamos ouvir a Maria Ned. Fala, Maria Ned.
6: Pode sair hoje, Juninho. É que eu tenho muito medo, mesmo de girafa, né? Faz medo, né? A gente chegar perto dela e elefante também, onça, tem muito medo. O animal que sou mais chegado, papagaio. Meu nome é Maria Neto, aqui já da Dancheta TV, se dá certo. Cadastro aí nessas.
3: A girafa é tão bonitinha, né, gente?
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0: 4. Hoje falando de bichos. Você tem medo grande, pequeno? Qual você tem mais medo? Qual você acha mais bonitinho? Qual você gosta mais? Teria coragem até de ter como bicho de estimação? Tem gente que tem cobra, cria cobra em casa, né? Enfim, tem umas pessoas que têm uns animais meio estranhos, né, em casa, enfim, diferente. Estranho não, diferente, né? Vamos lá com a Adelina.
1: Juninho, boa tarde, Pai do Senhor.
0: Rapaz.
1: Juninho, o dia aí hoje tá joia, hein? Eu amo, já tive uma, só que me roubaram. Tartaruga. Eu não sei se é tartaruga ou cágado, não sei, mas era um animal que eu gostava muito e a gente se entendia, era uma benção. E eu tenho muito medo de cobra, misericórdia. Um abraço, Adelina Menezes, do Nascimento de Argolas.
0: Abraço! Gesineia Reis, de Marcílio de Noronha. Um animal que me dá medo é cobra e rato, tenho pavor. Sheilane, Thiago Madeira, de André Carlone. O animal grande que mais me dá medo é cobra, pois é mais fácil de achar uma do que um leão. Lúcia Maria Ferreira, tá ouvindo a gente também aqui participando de Nova Canaã. O animal que mais me dá medo é rato e o mais bonito eu acho o papagaio. Papagaio, vamos aqui com áudios, vamos liberar os áudios aqui. Vamos lá com Maurício de Central Carapina. Fala, Maurício.
2: Boa tarde, Juninho, pessoal da Cor da Vida aí. Sobre a enquete aí é o seguinte, eu não tenho medo de nada, bicho nenhum, mas tem duas mulheres aqui em casa, uma mulher e uma menina que tem medo de barata. Nossa, se tiver uma barata de casa, elas saem correndo pra fora, vai pra qualquer lugar, fica desesperada. Barata, quer o nome delas? Lavínia Vanderleia.
3: Boa tarde, meu amigo, quem fala aqui é Everton. Everton, tô aqui de Vila Nova, de Colares. Rapaz, eu tenho medo mesmo é de cobra, cara. Que cobra, eu tomei umas carreiras aí pescando umas mamãe aí. E diz o ditado, perna pra quem tem quando ela corre atrás, corria dela.
4: Enquanto que a irmã aí tá falando da tartaruga, ela gosta, tem um pavor. Deus me defenda, não me coloque uma perto de mim não, que eu passo mal, tá? Misericórdia, morro de medo de tartaruga. Alessandra de Vera Cruz.
0: Alessandra, coitada da tartaruga, né? Tartaruga é tão inofensiva, né? Até pra andar a bichinha tem dificuldade, ô Alessandra, coitada.
5: Hoje é o tal.
0: Fala,
5: meu amigo Juninho Vitor, eita glória, o Dilson Gonçalves Velhas Perobas, tô em casa agora, tô dona geral na casa e curtindo a Cor da Vida, que é tudo de bom. Então, o animal que eu não gosto, tem pavor, tem nojo, é o tal do rato, eita glória, o rato, todo rato é tenso, mas animal que eu acho, mais admiro é a águia. A águia, coisa linda, né? Águia e falcão. Mas a águia é top. Valeu, meu irmão. Aquele abraço. Olha o desgostado nas perobas.
6: Ei, meu amigo Juninho. Eu confesso pra você que eu não tenho medo de barata, não. Eu tenho inveja dela. Porque até onde eu sei, foi o único inseto que resistiu à bomba atômica, né? A resistência daquele bicho é terrível. Nem sangue ela tem, né? Por isso que ela resistiu lá. E é isso aí. Foi um prazer falar com o povo da rádio A Cor da Vida. Ficam todos na paz.
7: Fico matadores de demônio, vai lá, passa de ovo, Juninho, hein, mesmo? Passando aqui pra falar que os bichos peçonhentos, rato, cobra, escorpião, essas pragas do Egito aí, não tem? Esses bichos aí que eu não sou muito fã, não, tá? E vamos que vamos, porque a gente é bonito, mas a gente não é. E eu gosto de

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2: 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Vamos lá com a informação do Isaac Loyola. Fala, Isaac, aliás. Isaac Oliveira, né? Fala, Isaac.
3: Tá tudo parado nesse exato momento pra quem sai aqui da rua Douglas de Aguiar, sentido Vila Velha. Tudo parando nesse exato momento.

4h29, Jonas Serra, Furioso Oceano, ó, sexta-feira tem TV pra você aqui na programação da Cor da Vida, presentaço aí pras mamães, isso aí, uma TV novinha, 32 polegadas pra sua mamãe, tá? Cadastra aí com o nome completo, bairro e a frase, mamãe, você é tudo de bom. 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

0: 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Agora vamos pra redação da Rádio Cor da Vida, tem mais informações chegando aqui com Larissa Faria.
1: Pesquisa Atlas Bloomberg, divulgada essa semana, mostra que o governo do presidente Luiz Inácio Lula da Silva é desaprovado por 51,3% dos eleitores e aprovado por 47,4%. Ainda 1,3% que não souberam ou não quiseram responder. Os grupos que mais aprovaram Lula são os agnósticos e ateus, com 73,2%. Aqueles que são de outras religiões, que não o catolicismo e protestantismo, 56,5%, os idosos 56,1% e os nordestinos 54,8%. Já os que mais desaprovam o presidente são os evangélicos, com 74,8%, os que possuem entre 16 e 24 anos com 69,9%, os moradores do Centro-Oeste com 67,2% e os moradores do Sul com 62,5%.
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10: Júlia Vitória e Marcelo Marques, vamos cantar.

0: debaixo do trono. Me ama. 4:41. Hoje é dia da abelha. Falando aqui de bichos, insetos, pequenos ou grandes que você tem mais medo, hein?
1: Boa tarde, meu amigo Juninho Vitor, aqui Max Casinho do Sabor da Roça. Juninho, a enquete de hoje aí, ó. O animal ou inseto que me dá mais medo, né, e chega a ser um pavor, realmente é a tal da barata. Eita, isso dá um arrepio danado.
0: É isso, Max.
1: E o animal que eu acho mais bonito é a arara. Aquela arara azul é a coisa mais linda do mundo. Grande abraço, Juninho.
0: Valeu, Max Casini. Rapaz, medo de barata. Um homem desse tamanho, Max Casini. Aí não dá, né? Vamos lá. Elíada. Elíada do Carmo. Lá de Bela Vista, Vitória. Tenho medo de rato, Juninho. Marcos, vamos ouvir o Marcos. Fala, Marcos.
2: Fala, Juninho. Boa tarde. A paz do Senhor, Juninho. É, quem tá falando aqui é Marcos Antônio, novamente, Jardim Botânico. Eu queria participar aí da enquete aí sobre o animal, né? O animal que eu tenho mais medo, cara, é da cobra, cara. O animalzinho danado, senhor. E o que eu tenho mais, assim, que eu gosto mais, que eu tenho mais carinho, que eu conheço, é o cachorro. Que eu tenho até um, o nome dele é Thor. Já tive outro, mas esse daí já tá com a gente já há uns 3 anos e meio, mais ou menos. Cachorrinho abençoado.
0: Valeu, Marcos! O Anderson Francisco, de Valparaíso. O animal que me dá mais medo é escorpião. Mas também acho um animal fantástico. Tem mais gente aqui, ó, participando. Vamos lá, mas quem tá aqui? Isso aqui não tem nome. Tem que mandar nome, gente. Coloca um nomezinho aí. Zenildes, bairro Direção. O animal que tenho medo é da cobra. Sônia, vamos ouvir a Sônia. Fala aí, Sônia.
3: Bom dia, toda a vida. Bom dia a todos aí da rádio. Então, como o irmão acabou de responder aí, a barata, principalmente a voadora, é tensa, hein? Parece que ela procura a gente na hora que sabe que a gente tem medo. Parece que sabe que a gente tem medo e vai na direção da gente. É demais, né? Então, a barata tem pavor, nojo, sei lá o que que é. Tá, aqui é Sônia de Souza, Baixa Alta Vila Velha. Tenha assim, uma tarde abençoada. Fico todos com Deus.
4: Eu, Marlene do Rosário Fonseca, moro no bairro Universal Viana. Agora vou te dizer uma coisa: o animal mais lindo que eu acho aqui da face da terra é de aves, é o beija-flor. Ele é lindo. Ele é muito esperto. Eu amo beija-flor.
5: Renato Medeiros, da Chácara do Conde, Vila Velha. O inseto que me deixa, que eu tenho pavor, é a aranha. Porque quando eu era pequeno, dava muito na minha casa. E a maioria das vezes, quando você virava de um cômodo pro outro, você dava de cara com aquelas bitelas grandonas. É, hoje em dia eu tenho pavor dela. Não tenho medo, tenho pavor. Toda vez que eu vejo uma, eu mato. Mas eu não suporto aranha.
0: É, aranha. Aquelas caranguejeiras também, né? Daniel Silva.
6: Juninho, a paz do Senhor, boa tarde a você e a todos os ouvintes. Olha só, o que eu tenho, nem medo, nem sei o que que é, um pavor quando eu vejo aranha caranguejeira. Bicho nenhum, animal nenhum tem medo. Mas não tenho mesmo. Agora, a irmã falou aí da barata aí, o irmão, mas eu tinha um cunhado, Deus levou ele pouco tempo, agora tem o quê? Uns 2 anos. Se ele tivesse numa festa, na igreja, qualquer fosse o lugar, você falasse, irmão Celso, tem uma barata no seu paletó, ele tirava a roupa todinha, saia correndo e naquele pânico, só Jesus na calça. Um forte abraço aí a todos, Deus abençoe. Daniel Silva, de Jardim Marilândia.

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2: 10 minutinhos faltando para as 5. Nilson Júnior, tua igreja.

0: antes que você tem pavor, tem medo, insetos, vamos lá?
1: Tadinho, eu gosto muito de cachorro e o bicho que eu tenho muito medo é leão.
0: É leão, valeu, obrigado aí pela participação, não falou nome, né? Mas vamos lá, com Cosme, fala Cosme.
2: Fala meu irmão Juninho, boa tarde, a paz do senhor. Rapaz, o animal não, nem o inseto que eu mais temo e tenho nojo é o tal do rato. Cosme de Serra Dourada 2.
0: Valeu, Cosme! Marcos! Marcos Antônio! Fala, Marcos Antônio!
3: Fala, Juninho, a paz do Senhor, aqui quem fala é o presbítero Marcos Pereira, do bairro Consolação, do Espírito Santo. Rapaz, eu não tenho medo de nenhum animal, não. Eu sou da roça, criado na roça, agora moro aqui em Vitória há 30 anos, mas não tenho medo de animal nenhum, não. De jeito nenhum. Medinho de barata e rato, não é comigo, não, garoto.
4: Boa tarde, povo da cor da vida, Deus abençoe. O animal que eu tenho um pavor é a tal da cobra. Tem um amigo meu que cria aqui perto de casa, já falei com ele, pode ficar tranquilo que na sua casa não passa nem em frente. Ele cria elas dentro de casa, Deus que me livre, eu tenho um pavor daquilo. Tem como diz outro, tem medo até de lombriga, quanto mais de cobra. Não pode ser a cobra que for, não dá, tem pavor. E ele cria dentro de casa. E o animal que eu gosto muito mesmo é papagaio. Mas eu tenho um cachorro que eu gosto muito de cachorro também. Mas o papagaio, se eu pudesse ter um, eu gosto demais. Ainda mais quando eu fui criança, eu ouvia muito piada de papagaio e ria. É muita bênção.
5: Oi, meu nome é Cauã, boa tarde, né? Aqui, então. Eu posso falar sobre meus animais favoritos e horríveis que assim, desse jeito?
0: Fala aí,
5: então,
0: calma.
5: O animal que eu menos gosto é a minhoca. A minhoca me dá, nossa, muito medo só de andar na pele, credo. Ai, e a barata voadora também, odeio. Agora, o animal que eu mais gosto é o gato. O gato é o que eu mais gosto e o mais amo. Os outros, a maioria falaria que é cachorro, mas pra mim é gato mesmo. E tchau! Até depois, se eu tiver mais coisas para falar.
6: Juninho, boa noite. O bicho que eu mais tenho medo é do bicho homem. Porque tem um coração que ninguém conhece e o que tem dentro, ser Deus.
0: Valeu, é o Kleber! Mais gente aqui participando? Vamos lá, cadê?
7: Ei, Juninho, a paz do Senhor, missionária Tereza de Pel Rosa. Sobre a enquete de hoje, o bicho que eu assim, odeio mesmo, que eu não suporto é a cobra. E o que eu gosto mais é cachorro. Um abraço, Juninho. Fica na paz do Senhor Jesus. Tamo junto. 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

Mendonça, meu redentor vive! 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

Vamos saber quem tá levando esse potaço de 5 litros de açaí mamute. Quem participou aqui do nosso Diz Aí foi o Jacelon Barbosa de Tubarão. Telefone final 4778 4778. Parabéns aí pro Jacelon. Jacelon Barbosa, Tubarão, na Serra, tá levando aqui o potaço de 5 litros de açaí mamute. Pode passar por aqui para retirar o seu prêmio, tá bom? Amanhã, quinta, sexta ou na segunda-feira, Shopping Portal da Glória, em frente aos Correios do Bairro da Glória, de 9 da manhã até meio-dia ou de 1 até 5 horas da tarde. Tá chegando Larissa Faria com mais sorteio de açaí. A gente se fala amanhã, tá? Meio-dia aqui na Cor da Vida, com a Cor da Vida dá de 10. Beijo no seu coração, Papai do Céu te abençoe grande e poderosamente, tá? Ora por mim que eu estarei orando por vocês. Me segue lá no Instagram, Juninho Vitor, Vitor com dois T's. Segue também a Cor da Vida FM no Instagram. Beijo, até amanhã. Tchau.

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1: Uma ótima, um ótimo início, né? Eu falo, quase falo noite, mas porque já tá escuro, né, minha gente? Pois é, a chuvinha chegou, mas só que estamos aí indo pra reta final da nossa tarde, daqui a pouquinho tá começando a nossa noite. Eu quero saber o seguinte, como é que tá o trânsito aí onde você tá circulando? Ah, menino, eu sei de uma coisa, hein? O trânsito, quando não tem chuva, já tá daquele jeito nessa hora, você imagina quando resolve cair uma aguinha do céu. É uma loucura, né, minha gente?

é pra te proteger, te abençoar, te dar o livramento a você e o próximo também. E ó, me ajuda aqui pra ajudar outros motoristas ligadinhos aqui na Rádio Acordo da Vida. Manda pra gente a informação, como é que tá o trânsito onde você tá circulando agora. 988991029. Tô esperando você aqui no WhatsApp com o seu áudio, então escrito, tá bom? Aí a sua mensagem escrita. Combinado? Sejam a gente 10.

0: do dia, Leandro Borges, Deus vai chegar primeiro na posição de número 8. Número 9, Thales, Roberto e Jorge, Avenida do Arrependimento. E começamos com a posição número 10, Aline Barros, Jeová Jirê. Vou pra redação da Rádio Acorda Vida, já já eu tô de volta com o trânsito.
1: O IMET emitiu um novo alerta amarelo de perigo potencial para tempestade em 54 cidades da Grande Vitória, centro e sul do Espírito Santo. O aviso segue até às 9 horas de quinta-feira. Segundo o IMET, há previsão de chuva entre 20 e 30 milímetros por hora, podendo chegar até 50 milímetros por dia, além de ventos intensos entre 40 e 60 quilômetros por hora e possibilidade de queda de granizo. O IMET alerta ainda para baixo risco de corte de energia elétrica, estragos em plantações, queda de galhos de árvores e alagamentos. Para amanhã, o dia começa com muitas nuvens e algumas aberturas de sol em todo o estado. Há previsão de chuva leve e rápida em alguns momentos do dia nas regiões Sul, Serrana e Grande Vitória. Direto da redação da Rádio Acorda Vida, Larissa Faria.
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0: 5h28, já quero agradecer você, motorista, ligadinho na FM, que é tudo de bom, Acorda Vida. Vamos para o giro no trânsito. Olha, trânsito parado agora na Avenida Leitão da Silva, em Vitória, tá? Velocidade média 10 km por hora. Tem um trânsito também complicado, intenso, ali na Avenida Nossa Senhora da Penha. Então, paciência, você que tá passando por lá. Temos também aqui um trânsito intenso na Avenida Saturnino de Brito, em Vitória, com velocidade média 28 km por hora. Até agora há pouco tava um pouquinho mais lento, melhorou um pouquinho, mas continua intenso, tá bom? Deixa eu ver mais aqui. Deixa eu ver aqui, minha gente. O mapa direitinho. Trânsito parado agora na Avenida Desembargador Santos Neves, em Vitória, com velocidade média 3 km por hora. Não tá andando de jeito nenhum, né?
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2: Eu sinto a tua presença nesse lugar, Deus. O Senhor não falha. O Senhor não mente.

0: já volto.
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0: Muito bem, vamos a mais um giro no trânsito. Olha aqui em Vila Velha, você vai encontrar um trânsito um pouco intenso ali na Antônio Gil Veloso, tá bom? Você que tá passando aí na praia. Também vai encontrar um trânsito bem intenso, aliás,

0: complicado aí da Carlos Lindenberg.
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Gato na posição de número 2 aqui nas 10 mais do dia. Gente, já tem o nosso Planeta Retrô e eu já vou dizer pra você que vai ter pote de açaí, hein? 5 litros de açaí da Mamu.

0: posição número 1.
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0: Felipe Rodrigues, melhor lugar.

Suzy Rodrigues, melhor lugar, a campeã do dia. Amanhã tem mais, viu? Às 10 mais do dia, às 5 horas da tarde. Tá chegando o Planeta Retrô.

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0: maravilha, hein? Faraó Deus, na voz dela, Fernanda Abreu. Eu gosto demais dessa versão. Planeta Retrô aqui na programação da Rádio Acorda Vida, um programa só de versões. Bom demais, hein? Agora 6h20, eu vou pra redação da Rádio Acorda Vida, já eu tô de volta com mais versões aqui. Ó, vou dizer pra você que eu vou voltar com Luciano Camargo cantando Porque Ele Vive. Olha que legal! Neymar viveu um dia de forte emoção ao descobrir que estará na Copa do Mundo de 2026. Cercado por familiares, amigos e integrantes de sua equipe pessoal em sua casa em São Paulo, o atacante acompanhou o anúncio dos convocados feito por Carlo Ancelotti e registrou os bastidores do momento em vídeo divulgado no seu canal do YouTube. Assim que ouviu o seu nome entre os escolhidos da seleção brasileira, o camisa 10 não conteve as lágrimas. Ao lado da mulher, Bruna Biancardi, Neymar chorou. Recebeu abraço de pessoas próximas e fez questão de agradecer os profissionais que o acompanham durante o período marcado por lesões e recuperação física. Um dos momentos mais emocionantes aconteceu no encontro com Rafael Martini, fisioterapeuta de confiança do jogador desde os tempos de sua primeira passagem pelo Santos. Depois, o atacante também celebrou com a mãe, Nadine Gonçalves, e disse: "Deu certo, mamãe, nós conseguimos." Emocionado ao abraçá-la.
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0: Vamos agora dar um giro ali na Serra, Avenida Central, lá na Serra, está com trânsito intenso, velocidade média 17 quilômetros por hora. Trânsito intenso também lá na Avenida Mestre Álvaro, hein? Lá a velocidade média está 20 quilômetros por hora. Tá intenso também, minha gente, que não é novidade pra gente, né? ES 010, lá está a velocidade está 18 quilômetros por hora.
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Então, pois é. Hashtag Planeta Retrô. Tá valendo pra você potaço de açaí. 5 litros de açaí da Mamute, hein? Então não perde tempo, não. Quem sabe você não leva pra casa. Oh, que maravilha. É um potaço. É muito açaí, minha gente. É bom demais, hein? 988-99-1029. Manda aí pra gente. Nome completo, bairro também, tá? Não esquece, não. Senão, como é que eu vou saber quem você é?

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2: Vamos a mais um giro no trânsito, agora em Vitória. Dante Michelini está com trânsito leve, minha gente. Lá a velocidade média está 37 km por hora. Um trechinho ali da Norte Sul na parte de Vitória tá com o trânsito intenso, tá? A velocidade média lá está 15 km por hora. Um bom trecho também da Fernando Ferrari em Vitória está com trânsito intenso também, com velocidade média 21 km por hora.
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2: Voltamos com o Planeta Retrô, nosso programa de versões. Lembrando que daqui a pouquinho tá saindo pote de açaí, hein? É, Mamute Açaí aqui presenteando você com esse potaço. 5 litros de açaí, uma delicinha. Pode ser seu esse açaí. Tudo isso de açaí, 5 litros de açaí. Manda pra gente aí no 988991029, hashtag Planeta Retrô, nome completo e também o seu bairro, tá bom? Voltamos muito bem aqui com essa música linda que é um dos hinos mais tradicionais e marcantes aí da história da música cristã no Brasil. Essa música que é original aí de Antônio Rivera. É, Rivera, né? E essa canção foi eternizada por Luiz de Carvalho em 1951. Larissa, você tá falando de qual música? Divino Companheiro, pois é. Uma música que se tornou aí um hino atemporal, regravado por grandes nomes como Mara Lima, Jefferson Suelli, Damares, mas a gente vai ouvir com o disco

essa versão linda, né? De Com Muito Louvor. Agora 6h51, deixa eu dar uma olhadinha quem tá aqui no WhatsApp, tá curtindo aqui a nossa programação. Eu quero mandar um abraço todo especial pra você que já tá me dando aquela carona também, né? Você que tá nesse trânsito de meu Deus do céu, o que que é isso? Não pode cair uma aguinha do céu que a galera fica apavorada. Calma, gente, vai dar tudo certo. Deixa eu mandar um abraço aqui para o Davi Santos, lá de, peraí que subiu aqui, gente, aí começa a vir mensagem, eu não consigo ver. Vale dos Reis, pronto, agora sim. Jordânia, tudo bem, querida? Ligadinha com a gente lá em Bela Aurora. Minha amiga Rosilene também tá com a gente em Aribiri. Matilde de Cristóvão Colombo, um abraço todo especial pra você que tá comigo. É Ellen, tudo bem? Lá de Jardim Marilândia, beijo pra você. Um abraço todo especial pra Marilza, também ligadinha com a gente em Anguetá Vitória. Meu amigo Carlos Augusto de Campo Verde, Dayana, sua linda de Conquista. Também quero aqui desejar uma noite maravilhosa para Neuza Lisboa de Coqueiral, de Taparica, meu amigo Edilberto de Bandeirantes. Deus abençoe a vida aí do meu amigo Sérgio Ribeiro, hein? Lá de Maria Ortiz, um abraço, querido. Priscila Rodrigues também ligadinha com a gente. Deus te abençoe, querida. Mandou o cadastro aqui pra promoção, né? Boa sorte, tá bom? Ela é lá de Morada de Laranjeiras, na Serra. Beijo pra você. Um abraço todo especial para o Marcos Antônio, de Consolação. Também o Alessandro Salomão, de José de Anchieta. Regina Pereira, beijo, princesa. Deus te abençoe, meu bem. Tá chegando mais uma versão, hein? Lucas Agostinho, Em Teus Braços.

0: fechando muito bem com o Fernandinho, cantando aí, sou feliz. Você é feliz? Claro que é feliz. Claro que é feliz. Você tem Jesus. Quer felicidade maior do que essa? Ele pagou o preço alto lá na cruz, por mim, por você. Motivo de sobra você tem pra dizer que é feliz, viu? E eu vou deixar mais um feliz. Jesus deixou todos nós felizes, agora eu vou deixar mais um feliz. Ai, ai, ai, bora aqui pro nosso resultado de promoção. Potássio de açaí, 5 litros de açaí da Mamute. Tá saindo aqui, minha gente. Para. Você que é de Jardim da Penha, do final de telefone 1407. Leonardo Dias da Silva. Garotinho, esse pote de açaí é seu, hein? Leonardo Dias da Silva, de Jardim da Penha, do final de telefone 1407. Tem 3 dias úteis para passar na Rádio Acorda Vida e retirar o seu pote. Você que tá ligadinho com a gente, calma, não acabou não, no combate. Pois é, no combate às 9 horas da noite tem outro pote de açaí, tá bom? E por falar nisso, ó, tá chegando a Voz do Brasil. Daqui a pouquinho tem aqui pra você que vai ficar ligadinho aqui na Rádio Acorda Vida pela internet. Tem o Sem Parar. Quero lembrar também que depois da Voz do Brasil tem o nosso Toca Toca. Você fazendo a programação aqui na FM, que é tudo de bom. Então já pode até mandar aí pra gente no 988991029, nosso WhatsApp. Pode mandar aí o seu pedido musical, tá bom? O seu louvor. É, pra poder eu tocar pra você aqui. Uhum. Então vai lá, 988991029. Porque aí no, quando voltar da Voz do Brasil, eu já atendo você logo no comecinho do programa, tá bom? Às 8 horas da noite, toca, toca. Manda o seu pedido gravado, tá, minha gente? Beijo! Daqui a pouquinho eu tô de volta. Não sai daqui não, hein? 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
2: Com base nas novas regras para a educação à distância, o MEC informou que todos os cursos de...
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10: Muito boa noite pra você ligadinho na FM, que é tudo de bom, tudo bem por aí? Voltei, hein? Pois é, e voltei assim com Toca Toca, você fazendo a programação aqui na Cor da Vida, então manda aí o seu pedido, o seu louvor pra gente curtir juntinhos aqui, tá? Grava aí e manda o seu pedido no 988991029. Bora começar aqui? Olá!
11: Boa noite, a paz do senhor Larissa, boa o Big noite. Benson. Eu gostaria de ouvir Viverei e Viverás, com o grupo Nova Dimensão. Eu ofereço para você, pastor Walter.
10: Obrigada,
11: Maria
10: querido.
11: Geralda, Roseli, Tiago Trenazone, também as irmãs Adebra e Helena de Portugal e o povo de Feira de Santana, Bahia. Muito obrigado, um forte abraço. Um bom trabalho aí pra você, tá ok?
10: Um abraço, querido. Boa noite pra você. E você que tá aí curtindo a gente, pode mandar o seu pedido também, tá? 988991029, Toca Toca, até as 9. Tem tanta coisa boa ainda pra acontecer na nossa noite. Inclusive, potaço de açaí, porque hoje é quarta-feira, né? E tá aqui seu pote de açaí da Mamute.

0: Boa noite a toda vida. Boa noite, Larissa. A paz do Senhor. Que Deus abençoe nessa terça-feira, nessa quarta-feira, que ilumine nosso passo, nosso caminho. Aqui é o Roberto Carlos, Sacramento por lá. Hoje no Toca-Toca eu queria ouvir Bruna Carla. Aline Barros, sonda-me, usa-me, Senhor. E oferecendo a todos os ouvintes que estão ligados na Conta Verida para você, para sua família. Amém?
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2: É tempo que Deus tem despertado e tem levantado homens e mulheres, jovens.

0: pedido aqui no Toca Toca de hoje, que tá só começando até as 9. Tem você aqui pedindo sua música, hein? 988991029. Manda o seu pedido aí pra gente. Eu quero atender você. Olá, boa noite.
1: Boa noite, minha irmã. E a paz do Senhor.
0: A paz, querido.
1: Que é o Fábio de Taquara 2.
0: Fala, Fábio.
1: Na Serra. Eu gostaria de ouvir um louvor do Catedral Por Amor. E gostaria de oferecer para todos os ouvintes da Rádio Acordo da Vida, para o meu filho Brian, para a mãe dele, a Vaniele, e para o meu irmão Lucas, que mora aí na Glória, perto da fábrica da Garoto.
0: Ó, pertinho
1: da
0: gente.
1: Um abraço, fica com Deus.
0: Outro querido, Deus abençoe.
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1: Ei, ei, você aí, tá tomando algum remédio por conta própria? Pra dor, gripe ou até pra dormir melhor? Normal, né? Todo mundo já fez isso. Mas tem umas coisinhas aí que ninguém te conta.

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2: De volta com o nosso Toca Toca. Já mandou o seu pedido pra gente? Grava aí e manda aí o seu louvor, tá? 988991029. Tô esperando você, menina.
3: Oi. Paz do Senhor.
2: Paz.
3: Que bom mandar esse áudio pra você.
2: Ei,
3: quero ouvir Ladrão de Sepultura.
2: Opa.
3: Ai, sim, é muito lindo.
2: É lindo.
3: Ofereço para todos os ouvintes da Rádio Cor da Vida e todos os radialistas da Cor da Vida. Samuel Silva, Luciano, Juninho, Renatinho, o Luiz Abençoado para você, tá? Também Feitosa, que trabalhava aí, tá? Para todos os habitantes de todos os nossos países, todos os presidiários que se encontram também, as pessoas no leito dos hospitais,
2: uhum,
3: as andarilhas nas ruas, todos. Magmalta, Bolsonaro, todos. Peço oração também pra todos.
2: Amém, ah, amém.
3: Deus, tá?
2: Obrigada, querida.
3: Sou Liliane de Fio Rosa.
2: Beijo, Lili. Esse
3: louvor também pra minha filha. Kevin, Leidiane, Renatinho, Eduardo, meu esposo João Batista, meu João Eliano, todos meus irmãos de São Pedro, todos os moradores de Fio Rosa, de Vila Nova de Colares. Fica com Deus.
2: Você também, querida. Um beijo.

0: Boa noite. Aqui é Adelina Menezes, de Argola, Vila Velha. No toca-toca de hoje, eu quero pedir, se possível, com arroz de nascimento, o menor da casa, se der tempo, tá bom? Obrigada, um abraço.
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0: menor da casa, 8h33, toca, toca, até as 9, manda o seu pedido também. 988-99-1029, tô esperando você e manda o seu pedido gravado, hein, meu povo, é gravadinho. Bora lá, vou atender mais um aqui. Ah, meu amigo Fábio.
1: Boa noite, amiga Larissa Faria. Boa noite a todos os ouvintes, sempre sintonizado na melhor, Larissa, quarta-feira, tranquilão. Então, minha amiga, toca aí, Josi Santos, Meu Respirar. Legal. E quero oferecer para você, fala, meu amigo Márcio Leite, Marieta Rodrigues, alô, Cleusima Antunes, irmão Michael, a minha esposa Gisele, meu filho e Rafael, todos os ouvintes, sintonizados na melhor. Abraço, amigo Fábio Paiva, e tamo aí na sintonia, hein? Valeu, Larissa. Beijo no coração, galera. Fui!
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0: você pedir sua música, como meu amigo aqui, ó. Olá!
1: Aqui é a Luan Carlos de Botafogo.
0: Fala, meu querido!
1: E quero
0: Luan.
1: Eu vou. Pastor Lucas, quem pintou o mundo?
0: Agora!
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0: Paulo Neto, vou seguir.
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2: Independente das circunstâncias,